It Might Be You, Stephen Bishops, Extreme Modern Words e também Almir Sater tocando em frente. Foi a primeira hora de clássicos dessa noite. Vamos ao Pense Nisso, o intervalo, e em seguida eu volto.

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1: A verdade. Você já pensou algum dia no poder da verdade? Ou você pensa que a verdade chega sempre tarde, quando a injustiça já se consumou? Quando foi coroado rei da Pérsia, Dario mandou dar uma grande festa para todos os seus súditos, espalhados em 127 províncias. Terminada a festa, adormeceu, mas foi despertado pelas vozes alteradas de três rapazes que discutiam acerca do que seria a coisa mais forte do mundo. Em vez de admoestá-los, ficou a escutá-los. Decidiram que cada um escreveria uma frase dizendo que era a coisa mais forte e colocariam os papéis debaixo do travesseiro do rei. Pela manhã, o rei e os príncipes da Pérsia julgariam qual a opção mais sábia. No dia seguinte, na sala dos julgamentos, leu-se a primeira frase. O vinho é o mais forte. Aquele que escrever a frase considerou que o vinho tem muita força, tanta que pode transformar em tolos os homens mais grandiosos. O rei poderoso e a criança ignorante se igualam sob sua força. Coloca nuvens na memória e torna discussões sem valor, porque tudo cai mesmo no esquecimento. A segunda frase dizia: o rei é o mais forte. A justificativa do autor foi de que o rei tudo manda e é obedecido. Envia soldados à guerra, condena pessoas à morte ou lhes concede o perdão. Todos os súditos o obedecem e ele faz o que lhe agrada. É apenas um homem, mas por ele, os soldados cruzam montanhas, derrubam muralhas, atacam torres e, depois de conquistado o país, trazem os frutos para ele. A terceira frase afirmava: acima de tudo, a verdade prevalecerá. O jovem que a escreveu falou: a verdade é mais forte que todas as coisas. O rei pode ser perverso, o vinho é perverso. Os homens podem ser maus, todos eles perecerão. Mas a verdade é eterna, é sempre forte, nunca morre, tampouco é derrotada. Faz o que é justo, não pode ser corrompida. Não necessita do respeito das pessoas para existir. É grandiosa e soberana sobre todas as coisas. E Dario julgou que o terceiro jovem era o mais sábio, dizendo-lhe que pedisse o que quisesse. O jovem era um judeu e lembrou ao rei que ele deveria cumprir a promessa de reconstruir Jerusalém, que ele deveria reconstruir o templo conforme compromisso assumido no dia em que subiu ao trono. E o rei da Pérsia cumpriu a promessa. Essa história se baseia em eventos descritos no primeiro livro de Esdras, na Bíblia. O jovem sábio judeu se chamava Zorobabel. Ele foi um líder do povo judeu na época de seu retorno do exílio na Babilônia, cerca de 520 a.C. Pense nisso, mas pense agora. Chegamos assim ao final de mais um Pense Nisso. 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

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Quintou, 3 de setembro de 2026. 31 graus em Cuiabá nesse momento, hein? Com 55% de umidade. Sinop com 30 graus e 53% de umidade. Primavera do Leste, 28 graus e 54% de umidade. Estamos em dias quentíssimos, né? Deu uma melhorada aí na terça-feira. Caiu uma chuva durante o dia, inclusive uma chuva bem intensa na tarde, né? Da terça-feira. Deu uma melhorada, mas continua quente esse período aqui. O bom é que a umidade deu, né? Uma aliviada aí, porque estávamos com umidade muito baixas nesses dias. Bom, vamos juntos, eu sou o Ali Jorge com você, prazer e obrigado pela sua audiência aí onde você estiver, acompanhando pelas ondas do rádio e acompanhando pela internet também. Feliz noite de quinta-feira. Clássicos tem Beatles, Here, There and Everywhere.

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4: 8:21.

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These Dreams, da banda Heart, nos clássicos da original também Chicago, Heart to Same Story, chegou a hora do sucesso que você não esquece.

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1: Olá, eu sou o Paulo Vaz e vamos apresentar mais um sucesso que você não esquece. No fim dos anos 70, a cantora britânica Kate Bush lança seu primeiro compacto que se tornaria o seu single mais vendido até hoje. Com uma canção que ela havia escrito quando tinha 18 anos apenas, baseado em um livro de Emily Brontë, o qual possuía o mesmo título. Coincidentemente, Bush e Brontë haviam nascido no mesmo dia. E em 1970, depois de assistir a história do livro em um filme na TV, na mesma noite, compôs a canção, que foi finalmente lançada em janeiro de 1978 e logo entrou no número 42 das paradas. Na semana seguinte, subiu para a 27ª posição. Kate foi chamada para participar de um programa de televisão de grande audiência chamado Top of the Pops, o que levou a música a ser uma das mais tocadas nas rádios e rapidamente chega ao topo das paradas no mundo. Bush se tornou a primeira mulher a escrever e cantar a própria música, a atingir o topo das paradas britânicas. Esse single recebeu o disco de ouro por ter atingido mais de 500 mil de cópias vendidas. Com vocês, no sucesso que você não esquece, Kate Bush, Hootenanny Nates.

Todo azul do mar. 14 bis nos clássicos da original, ainda Badfinger Day After Day. E também Kate Bush no sucesso que você não esquece, contando a história da canção de Ruth Reis. E é hora de música e vinho.

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1: Olá, ouvinte da Rádio Easy. Hoje temos uma história digna de filme. Vamos descobrir 6 curiosidades sobre a Carmen Neri. A primeira é que, apesar de hoje ser considerada uma uva emblemática do Chile, sua origem é francesa, mais precisamente ligada à região de Bordeaux. Em segundo, após a crise da filoxera, que devastou os vinhedos europeus no século XIX, a Carmen Neri praticamente desapareceu das plantações francesas. A terceira curiosidade é impressionante. Durante muitos anos no Chile, diversas plantações de Carmen Neri eram confundidas com a Merlot. Foi somente na década de 1990 que estudos identificaram corretamente aquelas videiras como Carmen Neri. Em quarto, ela amadurece relativamente tarde e necessita de boas condições climáticas para atingir o seu potencial. A quinta curiosidade são os aromas. Uma Carmen Neri madura pode apresentar ameixa, amora, especiarias, ervas, chocolate e pimenta. Quando a uva não amadurece adequadamente, notas vegetais podem aparecer com maior intensidade, e isso é muito comum. E a sexta é que o Chile acabou transformando uma antiga variedade francesa em uma verdadeira assinatura de sua vitivinicultura, exatamente como a Argentina fez com a Malbec. Uma uva que quase desapareceu e encontrou uma nova casa do outro lado do Atlântico. Gostou da história? Envie sua sugestão para o Música e Vinho pelo meu Instagram. Anote aí, @jonas.sommelier. Siga a minha página e mande lá todas as suas sugestões. Será muito bem-vindo. E agora fique com o som de Vanessa da Mata, Ainda Bem.

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4: 8:55.
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4: Clássicos da original chegando ao fim, né? Daqui a pouquinho, Voz do Brasil, e 10 da noite tem Easy Night. Não perca. 10 da noite eu volto a te fazer companhia por aqui com o Easy Night, então. Amanhã tem mais clássicos da original, última edição da semana. Bom. A internet é boa, música não para. Site, aplicativo ou plataformas de streaming, você escolhe, viu? Pra fechar os clássicos, Doctor Who, Sex

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2: 10:04.
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2: Entrando no ar aqui na sua rádio favorita, Centro América FM Easy. Quinta-feira, 3 de setembro de 2026. Cuiabá com 29 graus, 60% de umidade. Sinop, 27 graus, 68% de umidade. Primavera do Leste, 27 graus e 61% de umidade. Que bom ter a sua audiência aí onde você estiver, com rádio ligado ou pela internet se conectando aqui com a gente. Eu sou o Ali George. De volta das férias e te fazendo companhia, né? Até a meia-noite eu levo a boa música aos seus ouvidos aí a partir de agora com Easy Nights. E já começa com Vaya Con Dios, Lords and Woman. Feliz noite pra você.

Sutilmente, com Skank para fechar o primeiro bloco aqui do Easy Night de hoje. Ainda tivemos Jason Mraz, Love Someone, Joe Cocker, Him for My Soul e também Vaya Con Dios, What's a Woman.

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18: 10:23. Sua Rádio Easy, Centro América FM, fácil de ouvir, e o Easy Night segue por aqui. Agora com Crowder House, Don't Dream Is Over.

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0: 10:46.

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E música boa, é claro. A gente segue por aqui agora com Bengals. Enter Now Flame no Easy Night.

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Pra fechar aqui a primeira hora de Easy Night, ainda por Jam, Black, Robbie Williams, Better Man e ainda também Bengals, Eternal Flame, que abriu o bloco, e vamos ao intervalo e eu já volto.

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2: Onze horas e 4 minutos.
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2: 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Quinta-feira, 3 de setembro de 2026. Estamos aqui com o Easy Night no ar pra você, até a meia-noite, a boa música não para na sua rádio favorita. Atualizei a temperatura aqui, gente. Cuiabá agora 28 graus, 60% de umidade. E Sinop 26 graus, 71% de umidade. Primavera do Leste 26 graus e 62% de umidade. Lembrando aqui, a gente tá pedindo chuva, mais chuva, né? Tem uma previsão aí pra um sábado. Uma chance de chover, pelo menos aqui nessa região, né? Vamos esperar. Vamos juntos, até a meia-noite, então, tem Easy Night. Eu sou o Wally George, com você, e é um prazer ter a sua audiência. Agora, Adrian Gervais, Classic, no Easy Night.

Ainda lembro. Marisa Monte, Ed Mota. Também Olimar's Dear Darling, Level 42, Living Me Now, The Course, No Good For Me e Adrian Gervitz Classic, que eu já volto.

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1: 11:24.
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1: Easy Night de volta aqui na Centro América FM. E o prazer em ouvir música. Whitney Houston, I Have Nothing.

0: Colors, Black Pumas. No Easy Night, fechando mais um bloco. Ainda Oasis, Don't Look Back in Anger, The Corgis, Everybody is Good to Learn Sometime. E ainda Whitney Houston, I Have Nothing, que abriu aqui esse bloco. E eu já volto com as últimas do Easy Night de hoje.
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0: Onze e 43.

A noite na melhor sintonia, 99,1 em Cuiabá, 95,5 em Sinop. Ah, você que acompanha Centro América FM pela internet também, qualquer lugar desse planeta e até fora dele, muito obrigado pela sua audiência. Nós vamos juntos por aqui até a meia-noite com o Easy Night. Esse já é o último bloco, né, dessa noite de quinta-feira. E tem a lenda Frank Sinatra, Maui.

Djavan, o genial, meu bem querer. Ainda Phil Collins, Against the Odds e Frank Sinatra, My Way. Faltam 5 minutos para a meia-noite. Crazy Night chegando ao fim. Mais uma edição de Crazy Night para você que gosta de curtir a boa música. Obrigado, viu? Pela sua companhia, pela sua audiência, pelas mensagens carinhosas sempre. De volta das férias aí, né? Segundo dia de volta das férias. Ainda estou no ritmo de férias. É bom, né, gente? Bom, final de semana já tá chegando. Daqui a pouquinho sextou. E a gente se encontra às 7 da noite, logo após o Happy Hour com os clássicos da original. Amanhã às 7 da noite, tá bom? Pra você que vai dormir, bons sonhos. Pra você que segue em sintonia, vem aí a madrugada Centro-América. Então, se delicie. Bom plantão, se está trabalhando, bom trabalho, bons estudos. A gente se encontra aí nessa sexta-feira, que seja abençoada para todos nós. Gratidão, alegria e fé. Para fechar a minha participação aqui, quero compartilhar com você aí do outro lado. A felicidade e o futuro estão sempre em movimento, mantendo uma longa distância de tudo que está parado. E para fechar o Easy Night de hoje, tem Santana e Greg Walker, Stormy. Até amanhã, fãs da Rádio Easy.

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Que o dia mais triste do teu futuro não seja pior que o mais feliz do teu passado. Que o teto nunca caia sobre ti e que os amigos debaixo dele nunca partam. Que sempre tenha as palavras cálidas em um anoitecer frio e uma lua cheia em uma noite escura. E que um caminho se abra sempre à sua porta. Que vivas 100 anos, com um ano extra para arrepender-te. Que o Senhor te guarde em suas mãos e não aperte muito seus dedos. Que teus vizinhos te respeitem, que os problemas te abandonem, os anjos te protejam e o céu te acolha. E que a sorte das colinas celtas te abrace, que as bênçãos de São Patrício te contemplem, que os teus bolsos estejam pesados e o teu coração leve. Que a boa sorte te persiga e a cada dia e cada noite tenhas um muro contra o vento, um teto para a chuva, bebida junto ao fogo e risadas que consolem aqueles a quem amas. E que teu coração se preencha com tudo o que desejas. Que Deus esteja contigo e te abençoe. Que vejas os filhos dos teus filhos. Que um infortúnio te seja breve e que te deixe cheio de bênçãos. Que não conheças nada além da felicidade desse dia em diante. Que Deus te conceda muitos anos de vida. Com certeza, Ele sabe que a terra não tem anjos suficientes. E assim seja a cada ano, para sempre, para sempre, para sempre.

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num dia em que todas as pessoas do planeta inteiro resolveram que ninguém ia sair de casa, como que se fosse combinado em todo o planeta. Naquele dia ninguém saiu de casa.

0: aqui na programação Centro-América, 5h40 agora, bom dia.
1: 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A riqueza maior. Havia um senhor muito rico que era dono de terras de valor incalculável. Vivia num palácio rodeado de servos e amigos. Era um homem bom e utilizava sua riqueza para atender a fome alheia, providenciar abrigo a quem precisasse, agasalho a quem pedisse. Costumava orar todos os dias e em suas preces agradecia.

0: agradecia sempre pelos bens que possuía, em especial aqueles que nem o tempo, nem a ferrugem e nem a traça destroem. Do lado oposto da aldeia vivia um camponês. Habitava uma gruta e, para sobreviver, plantava legumes e hortaliças que regularmente levava ao senhor do palácio a fim de vendê-las. Toda vez que se dirigia para as terras do homem rico, ia resmungando consigo mesmo sobre o que considerava uma grande injustiça, pois aquele homem tinha tanto, enquanto ele era tão pobre. Certo dia chegou a notícia aos portões do palácio, avisando que malfeitores estavam a caminho, provocando mortes e violência. Temendo que algo pudesse acontecer aos seus familiares, amigos e servidores, o senhor do palácio logo providenciou para que todos buscassem lugares seguros. Quando o último grupo se retirou, os desordeiros estavam muito perto das portas do palácio, e o seu dono verificou que não havia sobrado nenhum cavalo para que pudesse fugir. Recordou-se do vendedor de hortaliças, das tantas vezes que o auxiliara, e apressado buscou a gruta. Lá chegando, contou-lhe tudo e pediu abrigo. O agricultor viu ali a sua oportunidade dourada e ofereceu-se para repartir a sua gruta com o rico senhor, desde que aquele lhe doasse todos os seus bens. Sem pensar duas vezes, o rico lhe disse que tudo lhe pertencia desde então: terras, palácio, tesouros. O nobre senhor foi repousar, enquanto o camponês, impaciente por tomar posse do que era seu por direito, correu ao palácio, enquanto orava a Deus dizendo: "Nunca mais vou reclamar. Obrigado, meu Deus. Agora tenho tudo o que sempre quis." Os malfeitores chegaram, destruíram algumas peças, levaram outras e surraram, maltrataram e abandonaram o novo proprietário. Passados alguns dias, o nobre, que não parava de agradecer a Deus por ter salvado sua vida, dos seus amigos, parentes e familiares, com os quais logo iria se juntar, foi levar um cesto de verduras ao palácio. Que bom, pensou ao chegar. Os malfeitores quase não estragaram nada. O homem que me salvou a vida, recolhendo-me em seu teto, deve estar feliz com os tesouros que restaram. Percorrendo as galerias do palácio, começou a se mostrar preocupado. Poças de sangue marcavam um caminho. Acompanhando as marcas, ele chegou até o enorme salão de piso de mármore e colunas douradas. Lá estava o camponês, caído, semi-morto, sozinho. Estava cego e inválido. Apesar de toda a riqueza, não tivera ninguém que o levasse ao leito, que o tratasse e lhe aliviasse as dores do corpo e da alma. O homem nobre abraçou o corpo machucado, transformado em farrapo humano, e intimamente orou: "Obrigado, Senhor. Ainda sou mais rico por tudo que me destes. De todos os bens que a divindade nos proporciona, no caminho terreno, sem dúvida, a maior fortuna é a da vida, que possibilita o nosso aperfeiçoamento. Pense nisso, mas pense agora." Chegamos assim ao final de mais um Pense Nisso. 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
12: Pois bem, sexta-feira, 5h48 agora.

5h56, muito obrigado pela sua audiência. Nesta manhã de sexta-feira, atenção, emissoras da Centro-América FM, daqui a pouco o horário político obrigatório. 5h56 agora. Daqui a pouco tem primeira página, viu? Às 6h30. Ligado na programação. Wedding Home.

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23: Ufa, 6h25 agora. Daqui a pouco a equipe de jornalismo trazendo as informações do Primeira Página. 6h25.

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0: Sexta-feira, 4 de setembro. Ouça os destaques da edição de hoje. Exames práticos para tirar CNH em Mato Grosso vão ter novas regras. Testes em vias públicas e trânsito real.
1: A mudança estabelece um limite de até 3 minutos para estacionar o veículo e vale a partir de segunda-feira na Baixada Cuiabana.
0: Embargo do Bloco Europeu suspende entrada de carne bovina, suína e de outros produtos de origem animal do Brasil.
1: A medida preocupa pecuaristas do estado, que faturam mais de 2 bilhões de dólares com exportações até julho.
0: Comissão Parlamentar de Inquérito da Saúde na Assembleia vai investigar uma suposta empresa fantasma.
1: A suspeita é de que o grupo tenha recebido mais de 40 milhões de reais, com sede registrada em uma casa aqui na capital.
0: E ainda, projeto de lei em discussão na Assembleia quer proibir a venda de leite em pó reconstituído como líquido.
1: A proposta, que já passou em primeira votação, tem o objetivo principal de proteger os produtos de leite aqui do estado.
0: Estamos no ar, primeira página está só começando.
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0: Como a gente sempre gosta de dizer, enfim, ela chegou, a tão esperada sexta-feira. Um excelente dia para você, ouvinte. Na capital do estado, 26 graus a temperatura agora, com máxima que pode alcançar os 38 na parte da tarde. Eu sou Cleto Kipper e ao meu lado, Yasmin Oliveira. Bom dia.
1: Muito bom dia, Cleto. Bom dia para você, ouvinte. Excelente manhã. Muito bom ter você por aqui, vamos juntos até as 8 horas.
0: Bom, vamos falar um pouquinho mais sobre esse dia de hoje na história, esse 4 de setembro. Te lembra alguma coisa? Algum dia marcante na tua vida? Teu aniversário? Se sim, parabéns, tá? Hoje nós celebramos o Dia Nacional do Odontologista. Vale destacar que não é odontologista comum, tá? Dá até uma homenagem aos especialistas em odontologia legal, peritos oficiais, marcando o nascimento do professor Dr. Luiz Lustosa da Silva, o pai da área no Brasil. Eles atuam desde a identificação humana até a perícia criminal e forense.
1: Interessante, né? Odontologista, não tá errado não. São aqueles profissionais, né, que trabalham ali com arcária dentária. Muito interessante o nome da profissão. Hoje, 4 de setembro, também relembra a promulgação da Lei Eusébio de Queiroz em 1850, uma legislação marcante na história nacional que proibiu o tráfico internacional de escravizados para o Brasil, que mudou os rumos políticos e sociais do Império.
0: E embora a data oficial seja apenas o domingo, dia 6, já começamos a celebrar desde hoje o aniversário de Lambari do Oeste. Enviamos os nossos parabéns adiantados aos moradores desta querida cidade mato-grossense que contribui tanto para o desenvolvimento do nosso estado. Uma sexta-feira de muita inspiração, boas energias. Vamos lá, primeira página então, tá só começando, tem muita informação até 8 horas da manhã.
1: Vamos saber como é que amanheceu o trânsito aqui na região metropolitana? Porque hoje, sexta-feira, não é uma sexta-feira comum, Cleto. Hoje é sexta, mas na segunda-feira é feriado, então...
0: Servidor público deve estar daquele jeito.
1: Vindo pra cá, senti já uma leve redução no trânsito, pelo menos no horário que eu vim. Não sei se foi só uma impressão, o nosso ouvinte que está aí do outro lado pode também nos mandar mensagem dizendo o que ele acha. Fabrício Baldini, bom dia para você. Conta para a gente como é que amanheceu o trânsito aqui na região metropolitana.
3: Oi Yasmin, bom dia para você, bom dia Cleto, enfim, sextou, ótimo dia para você, ouvinte, você que tá aí nos acompanhando. E olha Yasmin, eu também senti um trânsito mais tranquilo quando vim para cá, quando cheguei, né, para trabalhar hoje. E de fato, pelo que a gente tem visto e apurado aqui, o trânsito

0: Generoso Ponce. Já na Avenida do CPA, o fluxo também é tranquilo nesse momento. Daqui a pouco eu volto com mais informações sobre o trânsito.
1: Muito bem, Fabrício. Obrigado, então, por enquanto, pelas informações. A gente tem ainda outros três recados que envolvem trânsito, principalmente para quem vai pegar estrada nesse feriado prolongado. O primeiro é de que a PRF começa hoje a Operação Independência. Então, vai ter reforço na fiscalização nas rodovias federais de Mato Grosso. Trechos com pista simples, veículos de carga, eles têm que obedecer alguns horários, tá? Vai ter restrição no tráfego. Ainda hoje a gente detalha mais sobre isso. Nas rodovias estaduais, destaque para a MT-25. Com estrada para Chapada, que vai ser totalmente interditada no domingo durante 4 horas. Bloqueio realizado das 5:30 da manhã às 9:30 da manhã, entre os quilômetros 39 e 51. Durante esse período, não terá circulação de veículos. A interdição foi autorizada para realizar uma corrida de rua que deve reunir mais de 1.500 atletas. A medida afeta moradores, turistas, então a organização deve instalar sinalização e indicar rotas alternativas. Quem vai à Chapada no domingo deve se programar e, se possível, ir para a Chapada somente após as 9:30 da manhã.
2: E também tem um outro recado bem importante, porque a gente sabe que tem muitas pessoas da região norte do estado que, com esse feriado prolongado, acabam vindo aqui para a capital, muitas vezes até para pegar voos no aeroporto, ou para visitar parentes, passear aqui no fim de semana. E quem vem da região norte sempre passa por Rosário, porque é um trecho mais curto para chegar na capital. Então, a gente já falou sobre isso aqui, mas é importante reforçar: a ponte sobre o rio Cuiabá, na MT-010, aquela ponte que fica bem na saída de Rosário, para quem vem da região norte seguindo aqui para a capital, ou para quem vai de Cuiabá para Rosário, é chegando em Rosário. Essa ponte foi interditada hoje, meia-noite. Ela deve ficar fechada por 10 dias. O bloqueio é total, então não tem como passar. A medida ela foi tomada para garantir segurança durante uma obra emergencial de reforço lá da estrutura. Segundo a Sinfra, o concreto que foi aplicado precisa de 10 dias para secar e ganhar resistência. Então, nesse período, para você que precisa passar por essa região, a passagem de veículos ela só poderia prejudicar esse serviço. Então, se você vier de Cuiabá, aliás, se você estiver indo, né, de Cuiabá a Rosário, a orientação é você passar pela MT-246, passando por Acorizal, e depois seguir pela BR-163. Os motoristas devem sair de casa com antecedência, né? Agora, se você está vindo da região norte do estado para chegar até Cuiabá, quando chegar ali, chegando para entrar em Rosário, na verdade, você não tem que entrar em Rosário, você tem que vir por Jangada e depois acessar a MT-246 até chegar a MT-010, tá? Essa é a orientação que foi passada pela Sinfra, então, para você que precisa passar por esse trecho.
1: Para fechar o assunto trânsito, a gente traz agora novas regras para tirar a CNH aqui no nosso estado. Essa regra ela já vai começar a valer a partir de segunda-feira, então precisa ficar atento. A principal mudança é para a categoria B de carros. Agora o candidato vai ter 3 minutos para concluir a manobra de estacionamento. A prova vai ser feita em etapa única, nas ruas, com trânsito real. O percurso terá duração de 5 minutos, sem contar o tempo do estacionamento. Depois que o candidato avisar que terminou a manobra, não poderá mais corrigir a posição do carro. O superintendente de habilitação do Detran, o Guilherme Rangel, ele explica então para a gente como vai funcionar.
3: É importante destacar que não houve mudança nos critérios técnicos de avaliação. A alteração é exclusivamente operacional. A manobra de estacionamento da categoria B passa a ser realizada ao final do percurso do exame prático, seguindo um procedimento a ser padronizado em todo o estado. O candidato terá até 3 minutos para concluir a manobra e poderá realizar os ajustes necessários enquanto não declarar que finalizou o estacionamento. Cada categoria continua obedecendo ao procedimento específico definido pelo Manual Brasileiro de Exame de Direção Veicular. Categoria A, exame em circuito fechado. Categoria B, percurso em via pública com estacionamento ao final. Categorias C, D e E, etapa de baliza e percurso em via pública.
1: Muito bem.
2: Estávamos aqui pensando e refletindo sobre isso, porque depois que a gente tira a carteira de habilitação, é o terror de muita gente fazer a baliza no dia a dia aqui, nas ruas, né?
1: Uma com pista trânsito.
2: Exatamente.
1: E então, agora?
2: Quando você sai pra rua pra fazer a baliza, tem muita gente que fica em pânico. Tem gente que inclusive dirige anos e não sabe fazer bem uma baliza, Cleto. Agora imagina você, já tá nervoso ali para fazer a sua CNH.

0: e ainda tem que fazer a prova numa situação real. Mas também isso prepara melhor o motorista.
1: Oh, uma outra mudança é no papel do preposto, o agente que acompanha o candidato no veículo. Ele vai dar a instrução, observar, registrar a ocorrência, mas não vai mais decidir a aprovação. Essa decisão vai ficar com uma comissão de 3 servidores do DETRAN. Para as categorias C, D e E, prova continua em 2 etapas. Baliza e percurso na rua, manobra de garagem terá limite de 6 minutos. Segundo o DETRAN, a implementação será por etapas, começando na Baixada Cuiabana, então, a partir de segunda. Porém, será somente a partir do dia 13 que será implantado de forma estadual. Então, recado importante, mudança na hora de tirar a CNH aqui no estado.
0: Vamos para Sorriso agora, falar com a nossa equipe para saber sobre um caso. A Polícia Civil prendeu 7 pessoas investigadas por um esquema de falsos consórcios. Isso lá em Sinop e Sorriso. Operação Carta Contemplada, essa é a segunda fase da operação. Ela investiga golpes que teriam feito mais de 50 vítimas. A Beatriz Schaeffer tem as informações para a gente. Bom dia.
2: Bom dia, Yasmin. Bom dia, Cleto. A todos os nossos ouvintes. Isso mesmo. A Polícia Civil de Mato Grosso deflagrou ontem a Operação Carta Contemplada 2, que investiga um esquema de falsos consórcios e já teria feito mais de 50 vítimas, tanto aqui em Sorriso quanto em Sinop. Ao todo, foram cumpridos 7 mandados de prisão e 11 de busca e apreensão, além de bloqueio de contas bancárias, veículos, sites e redes sociais ligadas a empresas investigadas. A delegacia aqui de Sorriso deu apoio à equipe durante o cumprimento das ordens judiciais aqui no município. Segundo as investigações, esse grupo atuava desde 2022 e atraía clientes praticamente pelas redes sociais, oferecendo uma suposta liberação de crédito para compra de imóveis. As vítimas pagavam uma entrada e recebiam a promessa de que o dinheiro seria liberado em até 120 dias. Depois do prazo, porém, descobriam que haviam contratado cartas de crédito em condições diferentes das apresentadas inicialmente e que o crédito prometido não seria disponibilizado. A operação precisou ser antecipada depois que os investigadores descobriram que um casal apontado como líder do esquema havia comprado passagens para deixar o país. Os dois foram presos no aeroporto de Sinop antes do embarque. No fim da ação, todos os alvos dos mandatos de prisão foram localizados e presos. A Polícia Civil continua investigando para identificar a participação de cada envolvido, rastrear os valores movimentados e também verificar a existência de mais vítimas nos dois municípios. Com essas informações, eu me despeço desejando uma ótima sexta-feira a todos.
1: Muito obrigado, Beatriz Schaeffer. Intervalo com a mensagem do Alex, que acaba de chegar para a gente. E na volta, vamos falar sobre previsão do tempo para o nosso estado.
3: Bom dia. Olha só que notícia boa aqui. Uma chuvinha caindo aqui logo após a Salgadeira, sentido Chapada Cuiabá, na estrada da Chapada. Trouxe um pouquinho de alívio aqui para fauna e para flora aqui. E também para nós que passamos por aqui. A sexta-feira com um pouquinho mais de umidade por aqui, graças a Deus. Um abraço, um excelente final de semana para todos.

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0: E estamos de volta. Bom dia para você que está ligando o rádio agora. Uma excelente sexta-feira para você, tá bom? De volta para atualizar o tempo, então, na capital do estado, nesse momento, subiu um grau, hein? 27 graus já a temperatura, com máxima hoje de 38 graus na parte da tarde. Nós temos aqui a informação de que ontem Cuiabá registrou 39 graus, quase 40 graus ontem, a temperatura máxima. A cidade mais quente de Mato Grosso ontem foi Nova Chavantina, também com 39. A cidade do Amazonas, o interior do Amazonas, que foi a cidade mais quente do Brasil ontem, com 42 graus. Bom, mas o calorão, ele vai dar uma trégua, viu, gente? Porque uma grande frente fria vai mudar o tempo aqui em Mato Grosso durante o fim de semana prolongado, feriado prolongado de 7 de setembro. A partir de domingo, 6 de setembro, a chuva deve aparecer já na madrugada e pela manhã em boa parte do nosso estado. À tarde e à noite, as pancadas continuam, podem vir acompanhadas de raios. Na segunda, que é feriado, a entrada de ventos frios de origem polar, essa entrada vai aliviar bastante o calor dos últimos dias. As chuvas devem se concentrar, principalmente no norte e no leste do nosso estado. A previsão, então, é de temperaturas mais amenas no fim de semana aqui em Mato Grosso. Só deixa eu tentar aqui encontrar o volume de chuva. Hoje não tem previsão de chuva, né? Para os próximos dias, temos aqui domingo, ó, 21 milímetros. Essa é a previsão para domingo aqui na capital. Então, mudança no tempo para o fim de semana na capital, mas também em outras cidades do nosso estado. Yasmin.
1: Muito bacana. E o nosso ouvinte dizendo aqui, né, que já tem uma chuvinha ali na região de Chapada dos Guimarães, uma região com muita mata, né? Então, bem provável que isso também tenha contribuído. Vamos agora para Rondonópolis. Vou falar com Alex Bittinardi, porque por lá tem uma iniciativa que pretende levar serviços do Procon para mais perto dos consumidores. Alex, bom dia, bem-vindo. Conta pra gente, que iniciativa é essa?
2: Olá, bom dia, Yasmin, Cleto e a todos que nos acompanham. O Procon Itinerante vai levar atendimento e orientação sobre os direitos do consumidor para diferentes regiões de Rondonópolis. A proposta é facilitar o acesso aos serviços, levando o atendimento para os bairros, distritos, comunidades. As ações também poderão acontecer em escolas, associações de moradores, centros comunitários e unidades públicas. Além de orientar os consumidores, o programa prevê atendimento direto e tentativas de resolver conflitos de forma administrativa. Também estão previstas ações de educação para o consumidor responsável. A lei que criou o programa já está em vigor. Agora, a prefeitura precisa regulamentar o funcionamento, considerando o orçamento e a estrutura disponível. Enquanto isso, quem precisar de atendimento pode procurar diretamente a agência do Procon. Volto com vocês no estúdio.
1: Muito obrigada, Alex, pelas informações. Bom, ainda falando sobre Rondonópolis, para você que está aí na região ouvindo a gente, olha, tem uma dica. A Secretaria Adjunta de Cultura de Rondonópolis está com a exposição a Patrimônio Material e Imaterial da Arquitetura à Música, no Museu Rosa Baroro, aberto ao público até 25 de novembro. Contrapondo o antigo e o contemporâneo, o abstrato e o concreto, o acervo exibido reflete a materialidade e a imaterialidade das tradições deixadas, também dos costumes, valores e crenças de outro tempo, né? Daqueles que vêm sendo construídos no dia a dia. Nós conversamos com Carlos Henrique Ramos Silvério, ele é gerente da divisão de patrimônio, museu e comunidades tradicionais lá de Rondonópolis, e ele contou pra gente um pouquinho mais sobre essa exposição.
3: A gente tenta abordar nela o conceito de patrimônio sendo tanto a parte material quanto imaterial. Mas o que isso significa? O patrimônio, ele é tudo aquilo que a humanidade produz enquanto cultura, né? E pode produzir tanto fisicamente, no caso, o material, sendo o patrimônio arquitetônico, sendo os objetos, e o imaterial, que pode ser uma música, uma dança, um saber. Então é tudo aquilo que é cultura, é tudo aquilo que faz parte da identidade de um povo, e esse é o patrimônio. E é isso que a gente busca trazer aqui no museu, né? Mostrar para a população, mostrar para as crianças a diversidade do patrimônio, não só aqui de Rondonópolis, como o carro de boi que está aqui em exposição, né? Do Mato Grosso, como a viola de coxo, ou até mesmo nacional, que a gente também tem aqui uma área dedicada para capoeira. O nosso intuito com a exposição é, de novo, trazer o pessoal aqui, trazer o público, trazer as escolas para terem esse contato, para ter essa educação patrimonial.
0: A exposição está localizada em frente à Praça Brasil, no centro de Rondonópolis, horário de visitação de segunda a sexta, das 8 da manhã às 6 horas da noite. A gente muda de assunto porque a primeira Câmara Criminal do Tribunal de Justiça negou um pedido de habeas corpus que buscava o trancamento da ação penal da Operação Mesa Vazia. Essa operação investiga suposto desvio de 13 mil cestas básicas destinadas à assistência social em Barra do Garças. Lucas Iglesias, bom dia para você.
4: Olá, bom dia a todos. A decisão foi tomada por unanimidade. Os magistrados acompanharam o voto do relator, juiz convocado Eduardo Calmon de Almeida César. No recurso, um dos investigados alegava que a denúncia apresentava falhas e que não haveria justa causa para o prosseguimento da ação. No entanto, o relator entendeu que a denúncia não é genérica e que apresenta informações detalhadas sobre os fatos apurados. A Operação Mesa Vazia foi deflagrada pela Polícia Civil em julho de 2026 e investiga um suposto esquema de desvio de cestas básicas e kits de higiene que seriam destinados a famílias em situação de vulnerabilidade social. Entre os alvos das investigações estão 5 vereadores de Barra do Garças e outras pessoas suspeitas de participação no esquema. As apurações continuam e eu volto com vocês no estúdio aí em Cuiabá. Excelente final de semana a todos.
0: Para nós, Lucas Iglesias, obrigado, viu, pelas suas informações. Ontem a gente trouxe a informação aqui na coluna do Gustavo de Oliveira sobre aquela suspensão, né, da exportação de carne para o bloco europeu. E a gente continua nesse assunto hoje, Yasmin.
1: Isso mesmo, porque é importante a gente falar sobre essa medida, como ela impacta aqui o Brasil e também Mato Grosso. Com essa suspensão temporária, a entrada da carne bovina, suína e de frango, além de mel, pescados e ovos, está suspensa, né, nesses 27 países do bloco da União Europeia. Em Mato Grosso, o mercado europeu representa uma parcela pequena das exportações, mas paga mais pela carne do estado do que por esses outros produtos. A decisão ela foi anunciada em maio por causa de questionamentos sobre o controle do uso de antimicrobianos na pecuária. O presidente da Associação Brasileira de Proteína Animal, Ricardo Santin, ele disse que o Brasil cumpre as exigências e exporta para a Europa há cerca de 20 anos.
5: O Brasil sempre cumpriu o requisito europeu de segregar os antimicrobianos como promotores de crescimento. A gente nunca usa para exportar para a Europa antimicrobianos como promotores de crescimento. E isso já está realizado.
1: Tá aí a fala, então, do presidente da Associação Brasileira de Proteína Animal, Ricardo Santin. De janeiro a julho, Mato Grosso exportou 457 mil toneladas de carne bovina e faturou cerca de 2 bilhões e 800 milhões de dólares. Para a União Europeia, foram cerca de 22 mil toneladas, com preço médio de quase 9 mil dólares por tonelada, cerca de 45% a mais do que o valor pago pela China. Segundo Clayton Gower, da Famato, a perda desse mercado, ele preocupa os produtores.
6: O primeiro ponto é a perda de mercado importante. Não é o maior mercado do estado de Mato Grosso, mas é um mercado que representa 3,4%. O Brasil tem feito trabalho com a Coreia do Sul para realmente conseguir abrir esse mercado importante que remunera da mesma magnitude que nós temos no mercado europeu, mas é um processo contínuo que precisa ser trabalhado, um trabalho mais árduo, que realmente vai demorar um pouco mais de tempo para se recolocar esse produto no mercado consumidor internacional. O produtor já tem feito sua parte, tem um movimento importante e passa principalmente, na realidade, pela aceitação da documentação, que depende da cadeia como um todo e principalmente do governo em conseguir garantir e comprovar esse mercado e que o mercado europeu aceite essas comprovações.
0: Uma missão técnica da União Europeia também auditou as cadeias de frango e mel. O resultado ainda vai ser analisado, pode levar 2 meses. O presidente da Associação Brasileira de Proteína Animal, Ricardo Santin, afirma que, por enquanto, o embargo ele não afeta o setor.
5: Dessa missão, então, vai ver que as plantas de fato já fazem isso e que o governo agora, depois do 1º de julho, instalou uma camada a mais de fiscalização. O que eles viram aqui é que a gente cumpre as regras europeias e que o governo agora fiscaliza com uma camada a mais, com um reforço de fiscalização, como foi combinado com eles.
0: As empresas habilitadas a exportar para a Europa já aderiram a um protocolo de controle de antimicrobianos. O objetivo é atender às exigências e retomar as exportações. E a gente tem aqui uma outra informação, antes do intervalo, rapidamente, que o INDEA vai leiloar 38 lotes de bens que não são mais úteis para o órgão. Os lances começam 9 horas da manhã do dia 14. Tem de tudo um pouco, tá? Cadeiras, mesas, armários, eletrodomésticos e até barcos. Lances iniciais de R$500. E para quem está de olho em carro, tem algumas opções interessantes também. Disputa é pela internet, pelo site do leiloeiro responsável. Para participar, tem que fazer um cadastro, enviar os lances dentro do prazo. Mais informações no nosso portal ou primeira página.
1: Hora do intervalo. Daqui a pouco você, da região de Sorriso, Rondonópolis e Cáceres, você fica agora com o seu jornal local. E para você da região metropolitana, a gente segue por aqui já já falando sobre propaganda eleitoral dentro dos carros de aplicativo. Pode ou não pode? A gente conta para você já já.

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0: 7:03 de volta para atualizar o trânsito da nossa capital e começa daqui a pouquinho, 8:30 da manhã, uma mudança na melhoria do fluxo de trânsito em diferentes pontos da cidade. Quem explica melhor sobre isso é o Fabrício Baldini, bem-vindo.
1: Oi, Cleto, tô de volta e é isso mesmo. O motorista tem que ter atenção, porque a partir desta sexta, a CEMOB, ela começa uma série de intervenções em vários cruzamentos da capital para poder melhorar o fluxo dos veículos e também dos pedestres. As ações, elas vão começar sempre às 8:30 da manhã e elas vão incluir a retirada, a implantação e também a realocação de alguns semáforos, além de mudanças na sinalização. E nessa sexta-feira, uma das mudanças já acontece na Avenida Miguel Sutil. Ali será retirado o cruzamento semafórico localizado na avenida, depois da Trincheira dos Trabalhadores, no sentido da Avenida Fernando Correia. Um novo cruzamento semafórico também será implantado hoje na Avenida Miguel Sutil, com a Rua Boa Vista. E ainda será retirado o cruzamento semafórico da Avenida Arquimedes Pereira Lima com a rua lateral da UPA Leblon. Então a prefeitura informa que essas mudanças elas vão ser feitas de forma gradativa e com o objetivo de melhorar a circulação e aumentar a segurança dos motoristas e dos pedestres. Não haverá interdição, mas você, motorista, deve se atentar, né, nessas vias ao longo do dia, a partir das 8:30 da manhã. E a gente traz ao longo da semana que vem os dias, os horários e os locais dessas intervenções feitas pela CEMOB.
0: Perfeito, Fabrício. Compromisso firmado então com o nosso ouvinte. Ainda no trânsito, a concessionária de águas avisa que teve uma mudança aqui num reparo na rua 13 de junho. A 13 de junho, para quem não sabe, é a rua do comércio da capital. A concessionária informa que o reparo de um vazamento na 13 teve sua previsão de encerramento modificada em razão da complexidade do local, profundidade da rede, não foi possível concluir o serviço até o fim do dia de ontem. Aí a concessionária lamenta e diz que até a noite, a madrugada de hoje, esse serviço deve ser concluído na 13 de junho. Asfaltamento definitivo vai ocorrer conforme liberação da Secretaria de Mobilidade Urbana ali. É bastante movimentado, então exige mesmo todo um preparo, uma organização para mexer nesse vazamento que a concessionária estava atuando. O prazo então foi modificado, eles devem finalizar isso até hoje, é o novo prazo, Yasmin.
2: Agora 7:06, vamos falar lá da situação de Cáceres, né, na Mato Grosso, Bolívia. Você lembra, ouvinte, de um novo corredor rodoviário que nós falamos aqui na primeira página, que deve ligar Mato Grosso à Bolívia? É uma nova rota para transporte de cargas e a ideia é fortalecer a logística do agronegócio. Só que esse projeto ele ainda depende de uma decisão da Agência Nacional de Transportes Terrestres, a ANTT. Quem tem as informações para a gente é a Fernanda Piva, de Cáceres.
3: Bom dia, Cleto. Bom dia a todos que nos acompanham. Esse corredor é visto como uma alternativa para ampliar o transporte de cargas entre Mato Grosso e a Bolívia. O trecho entre Vila Bela e San Inácio de Velasco tem cerca de 129 quilômetros. Nessa semana, uma reunião na ANTT definiu dois compromissos que precisam ser formalizados para que a análise avance. Um deles é uma declaração da Casa Civil de Mato Grosso, confirmando o compromisso do Estado com a conclusão da pavimentação até a fronteira. A Prefeitura de Vila Bela também informou que vai disponibilizar estrutura para os órgãos federais que deverão atuar no futuro ponto de fronteira, como a Receita Federal, Polícia Federal e Ministério da Agricultura. A ANTT diz que ainda avalia as condições da infraestrutura rodoviária e aguarda informações complementares. Depois da habilitação, a operação do ponto ainda dependerá da autorização da Receita Federal. A expectativa é que a nova rota facilite o escoamento da produção e também o transporte de insumos, como fertilizantes. Cleto, essas são as informações. Eu volto com vocês no Estúdio Glass.
0: Muito obrigado, Fernanda Piva, direto da fronteira do Brasil com a Bolívia em Cáceres, atualizando para a gente sobre esse novo corredor que deve entrar em funcionamento em breve, essa expectativa. Participação do ouvinte sempre muito importante e o olhar atento no trânsito diz sobre congestionamento. Congestionamento que está sendo impactado durante esse período de eleições. Quem chega para falar com a gente é o Paulo Alexandre.
4: Em relação ao trânsito, uma situação que está ficando bem complicada também, está sendo no final do dia, aqui no Parque das Águas. A gente já sabe que esse trecho, no final do dia, ele já é complicado naturalmente. E agora, alguns candidatos montaram uma tenda num recuo em frente ao Parque das Águas e ali ficam fazendo adesivaço e criam uma fila de carro que vai até lá em cima no trevo lá da Assembleia Legislativa. Ali já é complicado quando o trânsito está fluindo. Agora, com essa situação, está muito mais complicado. Seria interessante a CEMOB dar uma ajuda para a gente a respeito disso.
0: Muito bem, já encaminhei esse áudio para a CEMOB, Yasmin, para ver o que é possível ser feito, né? Será que a legislação eleitoral permite, né? O que diz a regra do município? São dúvidas, são questionamentos que a gente pode ir atrás. Uma outra coisa que a gente está percebendo também é uma publicidade, digamos assim, descontrolada desses candidatos em rotatórias, em grandes avenidas. Isso também acaba poluindo a cidade. Será que pode ou não pode? Eu, de fato, não sei, mas a gente pode ir em busca dessa resposta.
2: Vamos em busca dessa resposta com o pessoal do TRE, né? E é importante também a gente saber, porque recentemente Cuiabá fez, inclusive, uma ação, né? A prefeitura estava fazendo para recolher essa poluição visual que tinha nessas rotatórias, porque poderia impedir, até atrapalhar a visão do motorista. Então, será que isso também é permitido no caso das eleições? Nós vamos em busca dessa resposta para trazer para o nosso ouvinte. Mas tem uma outra orientação que a gente traz agora, que é muito importante para você, principalmente motorista de aplicativo. A gente sabe que a gente tem uma audiência muito grande com esse público. Mato Grosso lidera a expansão do transporte por aplicativo na região Centro-Oeste. Mas com a chegada das eleições, a rotina dos motoristas também ganha novas regras. Atenção, hein? A Justiça Eleitoral alerta para as restrições de propaganda política durante as corridas. Isso tem gerado reações também dentro da categoria dos sindicatos. Você, ouvinte, vai entender agora na reportagem do Leandro Agostini.
5: Para quem passa o dia nas ruas, o carro é escritório, ferramenta de trabalho e também um bem particular. Dados do IBGE apontam que o Brasil tem cerca de 1 milhão e 700 mil trabalhadores por aplicativos. Desse total, 878 mil atuam no transporte de passageiros. No Centro-Oeste, essa atividade teve a maior expansão do país, crescendo quase 59%. Só em Cuiabá, o aumento foi de 15%. Mas em ano eleitoral, quem está ao volante precisa ficar atento. Quem explica as regras para os motoristas de aplicativo é o juiz auxiliar da propaganda do TRE de Mato Grosso, o Flávio Fraga Silva.
6: Não importa quem é o proprietário, né, desse veículo, se é uma pessoa, é o motorista, o próprio motorista ou a motorista que está dirigindo, ou é uma grande empresa que tem inúmeros veículos, né, utilizados pelo transporte de aplicativo. Mas é a função que o motorista dá para o veículo. Só que quando ele utiliza para transporte por aplicativo, nesse caso ele está usando para uma espécie de serviço público, que é transportar outras pessoas de um lugar para outro. E fazendo esse tipo de transporte, aí as regras ficam mais rígidas.
5: Ou seja, o carro continua particular, mas ao transportar passageiros pelo aplicativo, a finalidade é levada em conta pela Justiça Eleitoral. O juiz Flávio também reforça a orientação de não realizar manifestações políticas durante o serviço.
6: Ele não deve, no momento em que ele está, né, dirigindo com o aplicativo ativo, né, ativado, que ele está fazendo esse transporte de pessoas pelo aplicativo, ele não deve ter manifestação política alguma. Sempre pensar, contribuir para manter o equilíbrio da disputa entre os candidatos.
5: A regra, no entanto, divide opiniões. Para alguns motoristas, a restrição limita o direito de expressar uma preferência política, como relata a motorista de aplicativo, a Cândida dos Santos Araújo Agostinho.
7: Eu acho que a partir do princípio que o veículo é meu, de minha propriedade, eu pago pelo imposto, eu tenho direito sim de fazer a propaganda daquele candidato com o qual eu me identifico. Na eleição anterior, eu fiz adesivagem para uma candidata vereadora e não mudou nada, não interferiu em nada.
5: A Associação dos Motoristas de Aplicativo também questiona a medida. O presidente da AMA, que é o Anderson Ferreira Neto, lembra que as próprias plataformas já proíbem manifestações políticas no interior dos veículos. E para evitar transtornos e conflitos com passageiros, Anderson traz a recomendação oficial da entidade para a categoria.
8: Não se use qualquer tipo de adesivo. Não entre em embate com o passageiro. Evite o máximo a fazer comentários políticos para que ele não traga nenhum tipo de transtorno.
5: A fiscalização também conta com a ajuda do cidadão por meio do aplicativo Pardal da Justiça Eleitoral. Desde 16 de agosto, a ferramenta já registrou 132 denúncias de propaganda irregular em Mato Grosso. Elas são distribuídas em 27 municípios. Cuiabá lidera a lista com 48 registros, seguida por Sinop, com 25, e Rondonópolis, com 11. 7 denúncias envolvem adesivos em veículos.
6: Quem melhor do que o cidadão, né, para poder nos ajudar a Justiça Eleitoral para fazer essa denúncia e que a gente possa posteriormente, né?
5: Leandro Agostini, para o Primeira Página.
0: Assunto importante, assunto que sempre rende bastante, né? E a gente volta a falar sobre a propaganda eleitoral em vias públicas. Tem outros ouvintes participando aqui, Yasmin, com a gente. Por exemplo, o Fábio diz que tem muito indie banner na calçada, isso está atrapalhando os pedestres. É aquela, na tradução, né, para o português, bandeira ao vento. É uma propaganda que é móvel, ela não é fixa, ela tem uma base que acho que eles enchem de água, ou sei lá, botam alguma outra coisa para pesar e segurar aquela bandeira ao vento ali. Está muito em rotatórias, em grandes avenidas. E aí tem uma outra mensagem aqui do ouvinte também reclamando, o Leandro, falando que a cidade já está muito feia, né? E essa situação piora ainda mais nessa questão da poluição visual.
2: Aí nós vamos consultar aqui, olhar pela... procurar na lei o que diz a legislação. Então, o que diz a lei é o seguinte, a lei é a 9.504... né, que é de 1997, ela permite sim a utilização de bandeiras ao longo das vias públicas, desde que elas sejam móveis e não dificultem o trânsito de pessoas e veículos. Então, assim, essa lei ela foi feita, ela está ali na resolução do TSE também, então ele tem que ser colocado, Cleta, tem um detalhe aí, ó, entre 6 e 12, aliás, entre 6 da manhã e 10 da noite. Depois esse horário também não pode. Então tem, na lei tem essa determinação também de horário. Mas nós vamos fazer matérias para falar sobre isso. Porque o que acontece? Tem gente que está colocando essas bandeiras ali, mas a gente tem relatos também de que às vezes o vento é forte, bate e acaba indo para a via e atrapalha o trânsito. Aí já não pode.
0: Atrapalha o pedestre, atrapalha o trânsito na rotatória, você coloca isso, acaba caindo na rua. Então tem que ter uma distância correta também para instalar essa publicidade móvel, né? É um bom assunto, um assunto que vai repercutir. Essa orientação é sempre importante porque está chamando a atenção de todo mundo em ruas e avenidas aqui da nossa capital. Precisamos fazer um intervalo, 7h16, na volta a gente vai falar da crise no STF e também vamos falar de um novo pedido de prisão à Justiça. O Ministério Público pede a prisão, que o João Arcanjo Ribeiro, bicheiro, ele volte a cumprir pena em regime fechado. Já já a gente traz essa informação.

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1: Olá, ouvinte, bom dia. Atenção você motorista, vamos atualizar o trânsito na capital. Na Avenida Fernando Corrêa, o trânsito segue carregado nas proximidades de um atacadista na região do Cochipó, no sentido da UFMT. A situação também começa a pesar no viaduto da UFMT, principalmente para quem vem pela Avenida Tancredo Neves e precisa acessar então a Fernando Corrêa. Já na Avenida das Torres, o trânsito segue intenso na rotatória da Viola de Coxo. E esse fluxo pesado, ele se estende pela avenida até o acesso à Avenida Santa Cruz. Em Várzea Grande, o trânsito já também se intensifica na Avenida da FEB, sobretudo na região da Rotatória do Zero.
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4: O mercado financeiro teve um dia de pouca oscilação no Brasil. Os investidores ficaram de olho na nova pesquisa Datafolha. A nova pesquisa aponta Lula com 38% dos votos, Flávio Bolsonaro com 33% no primeiro turno, já o escritor Augusto Cury com 8%. Bom, é importante dizer que, além disso, dados da economia dos Estados Unidos também influenciaram. Pode influenciar as próximas decisões sobre os juros. No exterior, as bolsas americanas subiram após sinais de que os juros podem não subir imediatamente. Aqui no Brasil, destaque então, foi a CSN, que teve forte alta após a troca no comando da empresa. Como que ficou o mercado ontem então? Nós temos a informação aqui do dólar em R$5,10. Euro, R$5,93. E Ibovespa caiu 0,01%.
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0: De volta com a primeira página. Boa manhã para você, ouvinte, ligado por aqui junto com a gente. Agora nós falamos sobre a crise no STF, porque cada dia, cada hora aparece uma informação nova, Cléber.
1: Diria que a cada minuto agora, porque as revelações a partir do... depois da retirada do sigilo das mensagens entre Vorkar e Alexandre de Moraes, o negócio está bombando, Yasmin.
0: Isso mesmo. Olha, o ministro Alexandre de Moraes do STF pediu ao presidente da corte, o Edson Fachin, a investigação do ministro André Mendonça. Moraes aponta indícios de abuso de autoridade, improbidade e favorecimento político na condução dos casos Master e INSS. Segundo ele, relatórios da Polícia Federal indicam que Mendonça teria direcionado investigações e atuado como investigador, além de ter conduzido negociações de delação de forma irregular. Moraes também diz que houve tratamento diferente entre autoridades. André Mendonça ainda não se manifestou sobre esse pedido.
1: Depois desse pedido do Alexandre de Moraes para investigar o ministro André Mendonça, o presidente do STF, Edson Fachin, deu 5 dias para que ministros, então, os dois já citados, além deles, o PGR, Procurador-Geral da República Paulo Gonet, e o diretor-geral da PF Andrei Rodrigues, expliquem os fatos que aumentaram a crise no tribunal. Fachin quer esclarecimento sobre a atuação da PF, o uso de credenciais de acesso, o sigilo de informações e a identificação de pessoas investigadas no caso Master. A decisão vem depois da divulgação, então, das mensagens. O PGR Paulo Gonet já questionou a validade da investigação.
0: A gente vai seguir acompanhando, porque, como o Cleto disse, a cada minuto tem uma atualização sobre esse caso. E agora a gente fala sobre uma outra notícia que é bem importante, porque o Ministério Público de Mato Grosso pediu à justiça que João Arcanjo Ribeiro volte a cumprir pena em regime fechado e que seja expedido um mandado de prisão.
1: O pedido foi feito depois da inclusão de uma nova condenação definitiva de 12 anos e 2 meses por crimes contra o sistema financeiro e lavagem de dinheiro. Com essa nova pena, o MP quer que as condenações sejam somadas e que Arcanjo volte ao regime fechado pelo tempo que ainda teria a cumprir. Ele está no regime aberto desde 2020. A defesa tenta evitar a prisão e apresentou pedidos que podem mudar o cálculo da pena. Por isso, a justiça ainda não determinou a volta dele à prisão.
0: 7h23, agora a gente fala sobre economia. Com esse calor intenso que está fazendo nos últimos dias, isso tem movimentado as vendas e os serviços de ar-condicionado em Cuiabá. Em agosto, uma loja de eletrodomésticos registrou alta de 48% nas vendas de ar-condicionados, climatizadores e ventiladores, isso na comparação com julho. Imagina só, 48% tamanho calor. Só no mês passado foram vendidos mais de 20 ar-condicionados, 80 climatizadores e 100 ventiladores. A procura também aumentou nos serviços de instalação, limpeza e manutenção. Uma empresa do setor passou de 21 clientes em julho para 33 em agosto, uma alta de 57%. O faturamento também subiu, com o aumento do trabalho, e também subiu o faturamento. Cerca de R$11 mil era antes e passou para 29 mil. O movimento acontece por conta desse calor que nós comentamos aqui. Estamos falando sobre ele já tem alguns dias. Imagina só, Cuiabá chegou a registrar 42 graus. Ou teve sete registros acima de 40 graus no mês. Então, para quem usa o ar-condicionado, a dica é manter a limpeza e a manutenção em dia. E se preparar também, porque nesse período do ano, com o aumento do calor e com o uso intenso do ar-condicionado, quando a gente procura para fazer uma limpeza do ar, o serviço também acaba aumentando e subindo o preço, Cleto. Tem usado muito ar-condicionado na sua casa?
1: Olha, não tanto, viu? Só para dormir, por conta dessa questão da energia. Você sabe que a gente é um contador de moedas, né? Já temos essa fama. Mas quem tem energia solar, eu tô percebendo que sim, tá usando bastante, direto, né? Usa, digamos assim, com mais frequência. Mas quem não tem, tenta dar uma economizada para dar uma segurada na conta.
0: É, porque senão, já viu, né? O preço também vai pesar. E por falar em calor, teve mudança, inclusive, no desfile do 7 de setembro aqui em Cuiabá, por conta do calor.
1: Segunda-feira, desfile de 7 de setembro será realizado à noite. Clara Lucite tem as informações.
2: Mais de 300 estudantes de escolas públicas, municipais e estaduais vão participar do desfile de 7 de setembro em Cuiabá. Este ano, por causa das altas temperaturas e do tempo seco, o desfile vai ser realizado à noite. Tradicionalmente, a programação acontece pela manhã. A mudança de horário tem como objetivo garantir mais conforto e bem-estar aos estudantes, familiares e ao público que vai acompanhar o evento. O chefe do cerimonial da Prefeitura de Cuiabá, Celso Fernandes, explica a mudança de horário.
3: Nesse tempo está muito ruim, né? Muito quente, desconfortável, até para o hasteamento, que a gente faz o hasteamento das bandeiras, né? A gente fez uma pesquisa dentro do nosso próprio público e realmente esse horário é mais convincente para a gente estar na pista, estar saindo de casa, é mais confortável porque já passou do horário das 17h30 para as 18 horas. Um suporte de tantos militares, viaturas que vão estar prontas para dar socorro se for necessário, se tiver um mal-estar, então a gente vai estar atento para essa realidade, mas o desfile vai acontecer a contento.
2: Além da programação no período noturno, a estrutura do evento terá pontos de hidratação e espaços de descanso ao longo do percurso. Os pontos de água estarão sinalizados e equipes de apoio vão ficar em locais estratégicos para orientar a população. O desfile começa na Rua Batista das Neves e segue pela Avenida Getúlio Vargas em direção à Avenida Tenente Coronel Duarte, a Prainha. Clara Lucite para o Primeira Página.
1: Muito obrigado, Clara, pelas suas informações. Ainda falando do feriado, na segunda-feira, o funcionamento de vários serviços, o funcionamento vai mudar. A prefeitura, repartições públicas não vão funcionar. Serviços essenciais, esses permanecem, tá? Se você precisar de atendimento médico, UPA, os hospitais municipais vão atender normalmente. Postinho de saúde fecha na segunda, volta na terça. O tradicional desfile, então, vai ser realizado à noite. E para quem quer aproveitar a folga, os parques municipais vão abrir em horário normal. Mercado do Porto atende das 5 da manhã até as 2 horas da tarde. Para quem gosta de ir lá comer um peixinho, um pastelzinho, né? Comprar os produtos para o almoço. Então vai estar aberto das 5 da manhã até as 2 horas da tarde na segunda. Museu do Rio, Aquário Municipal ficam fechados para manutenção. E se não me falha a memória, Yasmin, é importante dizer que o comércio está autorizado a funcionar, né? Na segunda-feira aqui em Cuiabá. Então são essas informações relacionadas ao feriadão. Agora só um ponto de atenção, Yasmin, todo esse preparativo, mudança de horário por conta do calorão, nós já falamos aqui, vai chover no domingo, previsão aí de mais de 20 milímetros de chuva por causa de uma frente fria, e na segunda-feira, feriado, a máxima será de 27 graus.
0: Então a gente vai ter a frente fria atuando.
1: Vai ter, e aí o desfile à noite. Por causa do calor. Então, assim, o tempo está mudando muito. A prefeitura e o governo do estado se prepararam para esse calorão que a gente ia enfrentar, mas essa frente fria vai mudar. Bom, acredito que a programação vai permanecer, né? A gente pode até consultar novamente o poder público.
0: Excelente. Então, agora mudando de assunto, vamos falar da venda de leite em pó misturado com água e comercializado como se fosse leite líquido. Esse pode ser proibido aqui em Mato Grosso, viu? Um projeto sobre o tema foi aprovado em primeira votação na Assembleia Legislativa e ainda precisa passar por uma nova votação. A proposta ela tem o objetivo de, e como justificativa, a proteção dos produtores de leite aqui no estado. Clara Lucite tem as informações.
2: A proposta proíbe a compra desse produto já reconstituído de indústrias, laticínios ou outras empresas instaladas no estado. Segundo o autor da proposta, deputado Gilberto Catani, a prática prejudica principalmente os pequenos produtores mato-grossenses, porque o leite reconstituído pode chegar ao mercado com preço mais baixo e aumentar a concorrência com a produção local. Segundo o deputado, o leite em pó europeu próximo da data de vencimento é vendido para países do Mercosul, onde passa por reidratação e depois é colocado à venda nos mercados.
4: Na verdade, a reidratação do leite em pó que vem da Europa é o câncer do pequeno produtor tirador de leite no estado do Mato Grosso e em todo o Brasil. O problema do setor leiteiro brasileiro é esse leite. E ele funciona mais ou menos assim. Lá na Europa tem um leite em pó que já está perto de vencimento, um leite de péssima qualidade, e eles não têm o que fazer com esse leite lá. E exportam esse leite para algum país aqui que é ligado ao Mercosul, por exemplo, Argentina, Uruguai, e esses países reidratam esse leite, colocam esse leite no mercado, inundam o mercado brasileiro com esse leite de péssima qualidade e mais barato do que o custo de produção do leite nacional. Com isso, inviabiliza totalmente o preço do leite aqui para os pequenos produtores no Mato Grosso e no Brasil.
2: O texto prevê que, em caso de descumprimento, o produto poderá ser apreendido. Também estão previstas multa de 500 unidades padrão fiscal e até a suspensão do registro sanitário. A fiscalização ficaria a cargo dos órgãos de defesa sanitária animal, mas há uma exceção: se o Ministério da Agricultura autorizar em caráter excepcional a reconstituição do leite em pó por uma empresa, a proibição deixa de valer nesse caso. A proposta já passou pela Comissão de Constituição, Justiça e Redação da Assembleia e deve ser analisada novamente pelos deputados. Se for aprovada em segunda votação, ainda precisa seguir as demais etapas até a possível transformação em lei. Clara Lucite para o Primeira Página.
1: Obrigado, Clara, pelas informações. 7h31, mais um intervalo. Na volta, a gente traz atualizações do trânsito.

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0: 7h35. Fabrício Baldini, quais são as novas informações do trânsito?
1: Tô de volta, Cleto, e um bom dia para você, ouvinte, que tá chegando agora. É isso mesmo, vamos falar um pouco sobre o trânsito na capital e também em Várzea Grande. Na Avenida Fernando Correia, na região do Cochupó, sentido ao FMT, o congestionamento já é longo. A fila de veículos vai desde a rotatória com a Avenida Palmiro Paes de Barros até a região da ponte sobre o Rio Cochupó. E a situação também começa a pesar no entroncamento da Avenida da Prainha com a Avenida 15 de Novembro. Há um trânsito intenso nos dois sentidos. Na República do Líbano, o fluxo aumentou para quem precisa acessar a Avenida Miguel Sutil. E agora uma atenção especial para você que está querendo acessar Cuiabá pela Mário Andreasa, sobretudo na região da ponte. Ali o trânsito já é intenso e há também uma longa fila de veículos. Então, motorista, você que vai passar por esses pontos, por esses trechos, fique atento e redobre a sua paciência.
0: Obrigado, Fabrício, pelas suas informações. Algumas mensagens aqui, Yasmin, do nosso ouvinte na participação. O Alan, motorista de aplicativo, ele disse que os banners de propaganda ficam na calçada, atrapalhando até mesmo quem está no carro, porque depende onde eles colocam, atrapalha a visualização quando tenta chegar no cruzamento, né? Uma preferencial. E aí o Alan comenta, não é só de política não, algumas lojas também usam esses wind banners para fazer propaganda mesmo, e isso acaba atrapalhando. O Sandro está alertando também que além dessa questão da propaganda, é para a gente ver com a CEMOB a questão de trator circulando livremente nas ruas e avenidas, muitas vezes fazendo translado, diz ele. Eu acho que será que tem a relação com as obras que estão sendo feitas na capital, Yasmin?
2: Inclusive nós já falamos, né, sobre esse assunto aqui na primeira página. Eu tô tentando lembrar que vou resgatar, enquanto você fala as mensagens, o que, que a gente falou sobre isso aqui na primeira página, sobre essa os tratores, né, passando pelas avenidas aqui. Será proibido ou não, será permitido ou não.
0: E só para fechar aqui, o Edinho disse que no Jardim Imperial.

0: peças de revitalização e também por reparos pontuais. Mas em alguns trechos, os serviços não avançaram como era esperado. E no meio disso tudo está a Vila Cuiabana. O espaço já foi palco de eventos, apresentações e atividades culturais. Hoje, porém, está ocioso e sem uma programação regular. Moradores e comerciantes reclamam que o local também tem sido usado como abrigo por alguns usuários de drogas.
1: Na verdade, é um verdadeiro abandono, né? Precisa mais de atenção, atendimento, né? E segurança, gente. Eu moro aqui há 35 anos. A gente não vê segurança, atenção, né? E valorizar mais o espaço, né?
2: Uma situação bem precária, né? Já vi eles ganhando alimento ali já, são usuários, mas a estrutura aqui tem algumas coisas que tá faltando. Tem umas grades que estão meio que quebradas, né? Então, tem melhorias para ser feita aqui, sim.
0: A falta de manutenção e de uma utilização regular acaba reduzindo o movimento na área. A ideia era que a vila fosse um espaço de convivência, cultura e turismo. Mas sem estrutura e sem atividades regulares, o espaço acaba perdendo essa função. Clara Lucite para o Primeira Página.
3: Obrigado, Clara, pelas suas informações. Vamos trazer informações da previsão do tempo, Yasmin?
4: Na verdade, a gente segue com esse assunto da Orla do Porto, Cleto, porque a Clara trouxe aqui as informações sobre esse problema lá, que muitas pessoas que ficam ali naquela região, elas enfrentam com a estrutura da Orla do Porto, né? E a última grande promessa de revitalização da Orla ocorreu em fevereiro de 2023. A gente lembra que o ouvinte, a proposta era recuperar parte daquela estrutura que a Clara citou aqui na reportagem dela e criar novos espaços de lazer. Só que daí em 2024, isso não aconteceu. A prefeitura informou, né, nós fomos atrás de novo de respostas pedindo o que a prefeitura iria fazer nesse sentido, porque essa revitalização não ocorreu. E na época, Cleta, a prefeitura informou que já havia feito reparos pontuais ao longo dos anos, mas o aumento das rachaduras e o rebaixamento do solo, principalmente próximo ali ao alambrado, levaram à elaboração de um outro projeto para uma solução definitiva. À época, a prefeitura disse, em 2024, que a proposta era revitalizar toda a extensão da orla com concreto usinado, e a previsão informada naquele momento era de que a entrega seria feita em dezembro de 2024.
3: Bom, no fim da gestão Emanuel Pinheiro, né? Mas a proposta da orla vai além do piso. A recuperação da estrutura do porto também depende de uma intervenção no gabião, que é a estrutura de contenção às margens do rio. Segundo o município, esse gabião apresenta problemas que afetam a segurança e estabilidade da área. Por isso, o município está aguardando uma ação da Secretaria de Estado de Infraestrutura. Já a Sinfra, procurada, diz que está elaborando um projeto. O trabalho envolve levantamento dos problemas, estudo técnico, elaboração do projeto, e ainda é preciso avançar nessas etapas. Enquanto isso, a Vila Cuiabana, que é um local bem charmoso, né, também aguarda uma nova destinação. A prefeitura informou que estuda uma proposta para entregar o espaço à iniciativa privada. A ideia é devolver movimento ao local e transformá-lo novamente em um ponto de lazer e cultura, além de turismo. Então, ouvinte, em resumo, está em fase de projetos, construção de projetos, estudos técnicos, para aí sim avaliar o que vai ser feito, e o município estaria trabalhando nessa parceria com o governo do estado.
4: Em resumo, não temos um prazo para resolução do problema. A gente vai continuar acompanhando e cobrando também das autoridades o que pode ser feito, porque é um ponto turístico da nossa cidade, um local muito bonito, que precisa de uma atenção, principalmente ali naquela Vila Cuiabana. Muitas pessoas antigamente gostavam de ir até ali tirar fotos, né, postar nas redes sociais. E hoje, como alguns comerciantes, e a Clara trouxe aqui na reportagem, é um local que está abandonado, servindo inclusive de abrigo para muitas pessoas que são dependentes químicas. Então a gente segue acompanhando e cobrando as autoridades. Agora, 7h42.
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3: Tem frente fria no radar, Stephanie Gomes. Bom dia para você, bem-vinda.
5: Bom dia, Cleto, Yasmin, a todos os nossos ouvintes. Isso mesmo, tem o frente fria no radar que ela avança ali sobre o sudeste e o centro-oeste do Brasil nesse fim de semana. Mas ela não traz frio, tá? Apenas um recuo nas temperaturas que estão escaldantes e estamos registrando nos últimos dias e também mais chuva. Essa frente fria, ela causa um alerta de temporada.

0: temporais para todo o estado neste sábado. Esses temporais eles estão acompanhados de ventos fortes, que serão bem mais intensos no oeste e também aqui no centro-sul de Mato Grosso. Então, sim, temos previsão de chuva para Cuiabá nesse fim de semana. Mas antes de falar da nossa capital, eu quero falar sobre os municípios próximos, que muitas pessoas podem aproveitar o feriado prolongado para viajar. Por isso, em Chapada dos Guimarães, a máxima prevista para sábado é de 35 graus. Existe uma possibilidade, uma leve chuva, mas no domingo a chuva também pode vir forte e a máxima não passa de 25 graus. Bem mais fresco do que aqui na capital. Para nossa Cuiabá e Várzea Grande, não se descarta a possibilidade de uma chuva no sábado, quando a máxima deve ser de 36 graus, mas no domingo, que é o nosso grande destaque, porque a previsão indica mais de 20 milímetros de chuva pela manhã e a temperatura não deve passar ali de 28 graus. E essa chuva vem acompanhada de ventos e raios, como eu comentei no início também. Então, recado para você, nosso ouvinte, é se preparar para a chuva de domingo. E olha, para quem dirige, o cuidado tem que ser redobrado, a gente sabe, durante a chuva. Por isso, siga as orientações da Defesa Civil e do Corpo de Bombeiros. É claro, se possível, evite andar ou dirigir por áreas muito alagadas, mas caso você precise passar por elas, redobre a atenção. Então é muito importante se proteger para evitar qualquer tipo de acidente. Antes de finalizar, Cleto e Yasmin, já de olho na segunda, ali no feriado de 7 de setembro, a entrada desses ventos mais frios, da frente fria, né, vai aliviar bastante o calor dos últimos dias. Com vocês.
1: Obrigado, Stephanie. Você falou de quem vai pegar a estrada, né? Atenção, então, para quem dirige veículo de carga, a restrição para veículo de carga em trecho de pista simples na rodovia federal começa hoje, tá? 4 horas da tarde às 10 horas da noite, esses veículos não podem andar em trechos de pista simples. No sábado, a restrição é das 6 da manhã ao meio-dia e na segunda, na volta para casa, é das 4 da tarde às 10 horas da noite. Então, esse é o recado que a PRF traz. A Stephanie estava falando de tempo, eu só queria trazer uma atualização da chuva de terça. Aquele temporal de terça que atingiu Cuiabá também atingiu a cidade de Nortelândia. Por lá, 50 famílias tiveram as casas atingidas pelo temporal. Segundo a Defesa Civil, 3 pessoas ficaram desabrigadas e estão em casa de familiares enquanto aguardam condições para retornar às próprias casas. Diante dos estragos, o município pediu apoio para prestar assistência, principalmente às famílias em situação de maior vulnerabilidade. A Defesa Civil também fez um chamado para quem deseja ajudar. Os interessados em realizar doações devem procurar o órgão que ficará responsável por orientar e direcionar os materiais às famílias que mais precisam. Então, cidade de Nortelândia, mais de 50 famílias com casas atingidas pelo temporal na última terça-feira. 7h46, intervalo, na volta tem o nosso quadro Tá Lendo O Quê? Tem agendão cultural, tem muita coisa até 8 horas da manhã para você. Música.

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1: Olá, ouvinte. Vamos atualizar o trânsito de Várzea Grande nesse momento. A lentidão na Avenida da FEB, sentido Cuiabá, saindo da trincheira na região do Zero. Há também uma breve lentidão ainda na Avenida da FEB, sentido a capital, próximo à ponte Júlio Miller. Lentidão também na Avenida Prefeito Murilo Domingues. O trânsito flui bem na Avenida Ulisses Pompeu e há lentidão na Avenida Filinto Miller, na lateral do shopping, sentido aeroporto. Congestionamento na Mário Andreasa, sentido Cuiabá, e lentidão na Estrada da Guarita com a Mário Andreasa. A lentidão também segue na Ponte Maria Bocaiúva, atravessando para a Avenida Miguel Sutil. E uma breve lentidão na Alameda Júlio Miller, para quem vem do bairro Nuiz e Curvo, sentido rotatória da Ponte Sérgio Mota. O trânsito flui bem ainda na Ponte Sérgio Mota e também nos dois sentidos da Ponte Sarita Baracá.
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3: 7:47.

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5: Quantas vezes você tentaria se já tivesse perdido tantas outras? Em O Velho e o Mar, Ernest Hemingway conta a história de Santiago, um velho pescador cubano, há muito tempo sem conseguir pescar um peixe sequer. Os outros pescadores já olham para ele como alguém derrotado. Mas Santiago continua saindo para o mar. Por que desistir? Não parece fazer parte dos seus planos. Em uma de suas jornadas, ele finalmente fisga um peixe gigantesco e começa uma batalha que vai durar dias. O homem de um lado, o peixe do outro e, no meio deles, um oceano inteiro.
6: Um homem pode ser destruído, mas não derrotado.
5: Essa frase resume muito daquilo que Hemingway constrói na história. Santiago sente dor, cansaço, fome, solidão, mas continua. Porque aquela pescaria deixou de ser apenas uma tentativa de conseguir alimento. Tornou-se uma prova, uma disputa contra seus próprios limites. O interessante é que o livro não apresenta uma história simples. Santiago conquista o que parecia impossível, mas o mar também cobra seu preço. E no caminho de volta, ele precisa enfrentar novas dificuldades. É como se a história perguntasse: o que realmente significa vencer? Ter o prêmio? Ser reconhecido? Ou simplesmente continuar lutando quando seria muito mais fácil desistir? Santiago não controla o mar, não controla o peixe, não controla o destino, mas controla a maneira como enfrenta tudo isso. Talvez seja por isso que uma história tão simples tenha atravessado décadas, porque todos nós conhecemos alguma espécie de mar. Uma dificuldade, um sonho, uma batalha que parece grande demais. E todos nós, em algum momento, precisamos decidir se continuamos. Velho e o Mar é uma história sobre coragem, mas também sobre dignidade, persistência e sobre a força silenciosa de quem continua tentando, mesmo quando ninguém está olhando. E aí, tá lendo o quê? Conta pra gente.
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1: De volta com a primeira página. Boa manhã para você, ouvinte. A CPI da Saúde de Mato Grosso vai investigar uma suposta empresa fantasma que teria recebido mais de 40 milhões de reais do governo do estado. Segundo o presidente da comissão, o deputado Wilson Santos, a empresa tem como endereço registrado uma casa no bairro CPA 3, aqui em Cuiabá. A investigação deve começar em 7 de outubro, quando os trabalhos da CPI serão retomados. A comissão teve as atividades suspensas após o requerimento do presidente da Assembleia Legislativa, Max Russi. Com a suspensão, também foram adiados os depoimentos do ex-secretário de Saúde, Gilberto Figueiredo, e do atual secretário, Juliano Melo. A CPI apura possíveis irregularidades em licitações e contratos da saúde entre 2019 e 2023. O caso tem relação com investigações da Operação Espelho. Agora 7h53, hora da nossa Agenda Cultural.
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3: O fim de semana chega recheado de opções para todos os gostos em Cuiabá, Várzea Grande e também no interior do estado. Começando pela capital neste sábado, das 8 horas da manhã ao meio-dia, a Rotary Club e a Casa da Amizade realizam o Bazar da Solidariedade na Associação de Moradores do bairro Barreiro Branco, com peças de roupa selecionadas por valores simbólicos de R$1 a R$5. Ainda em Cuiabá, o Museu de Arte e Cultura Popular da UFMT apresenta a exposição individual Série Labriosas, da artista visual Emanuele Calgaro, que investiga o universo das abelhas por meio da arte e da ciência. Para quem curte gastronomia e uma boa música, o Pantanal Shopping sedia o Festival Cultural de Churrasco, celebrando os 40 anos da paróquia Nossa Senhora de Guadalupe, com entrada de graça até este sábado, das 5 horas da tarde às 10 da noite. Já na Agrovila das Palmeiras, em Santo Antônio do Leveger, a tradicional 34ª Festa do Peão Pantaneiro segue a todo vapor até este domingo, reunindo um rodeio profissional, oficinas de graça do Senar, Feira da Agricultura Familiar e muitos shows. No interior, o distrito de Batuvi, em Tesouro, recebe até domingo o Festival Tesouro nas Alturas, com esportes de aventura como highline, oficinas, cinema ao ar livre e atrações de ecoturismo. Aproveite o fim de semana prolongado para curtir e prestigiar a cultura e o lazer no nosso estado. Stephanie Gomes para o Primeira Página.
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4: Flávio Santos, bom dia. Aguenta a corneta de Flávio Santos agora.
5: Bom dia, Cleto, bom dia, Yasmin, bom dia a você que tá ligado aqui com a gente no Primeira Página. Não, eu só te pergunto quanto ficou o Grenal ontem.
4: Ixi, Maria.
5: Na Arena do Grêmio pela Copa do Brasil, quartas de final.
1: Fala, Cleto, pra ele, vai.
4: Sim, o Grêmio ganha de 3-1, né?
5: 3-1?
4: Fora o passeio, fora o baile.
5: É verdade, mas no segundo tempo, o goleiro do Grêmio também fez boas defesas, né?
4: Ah, o Everton é um bom goleiro, né? É um excelente goleiro.
5: Sim, eu fico pensando aqui, tudo bem, teve alguns probleminhas, mas o Palmeiras ter liberado ele, né? Eu acho que, não sei, tem palmeirense que gostou, tem palmeirense que não gostou, mas é um baita de um goleiro, hein, o Everton. E ontem mostrou isso, né, no segundo tempo, quando o Inter esboçou uma reação lá, quando já estava 3-0, chegou a marcar um gol, depois ele fez duas grandes defesas, né, porque senão um jogo que poderia terminar empatado novamente e ir para os pênaltis.
4: Agora a crise está instalada, né?
5: Porque tá, o Pezzolano acho que cai, hein?
4: Não, o presidente está garantindo que ele permanece, mas está na zona de rebaixamento do Brasileirão. Agora é a luta para não cair.
5: Se perder para o Santos domingo, daí cai, né?
4: É, aí fica difícil.
5: Vai jogar no Beira-Rio contra o Santos. Então o Grêmio tá na semifinal, hein? 3-1 no Inter ontem, Grêmio e Atlético Mineiro, confronto na semifinal. O outro confronto será Vasco e Palmeiras. A CBF vai realizar o sorteio para os mandos de campo, tá? Quem joga primeiro em casa, quem joga depois fora. Então, definidas aí as semifinais da Copa do Brasil. Vamos para o Brasileirão, 26ª rodada. Amanhã, sábado, tem Bragantino e Bahia, 3 da tarde, em Bragança Paulista. No Morumbi tem São Paulo e Atlético Mineiro 5:30 e no Maracanã Fluminense Vasco clássico 8:00. No domingo Coritiba e Mirassol, esse jogo 10:00. 3:00 vamos ter 3 jogos: Cruzeiro e Atlético Paranaense em Belo Horizonte, Internacional e Santos no Beira-Rio e Remo e Flamengo lá em Belém. Esse jogo Remo e Flamengo ao vivo na TV Centro-América. Botafogo e Palmeiras um pouquinho mais tarde, 5:30. Corinthians e Chapecoense, 6:30 lá em Itaquera, Arena do Corinthians. Na segunda-feira tem Vitória e Grêmio em Salvador às 7:00. Lembrando aqui que se o Flamengo vencer o Remo e o Botafogo e o Palmeiras empatar com o Botafogo ou perder, o Flamengo assume a liderança da competição, né? Então vai ser aí, vamos ter 2 jogos aí para ficar de olho: Remo e Flamengo, Botafogo e Palmeiras, líder e vice-líder, ponto a ponto nessa disputa. Agora, brasileiro da Série B, 26ª rodada, vamos ter hoje Criciúma e Cuiabá. Esse jogo, 6:30. O Criciúma é o terceiro colocado com 44 pontos, o Cuiabá o 12º com 36 pontos. Cuiabá está 5 jogos sem perder. E também esse jogo vale muito para os dois times. Será no Heriberto Rios, o estádio do Criciúma, lá em Santa Catarina, tá bom? GE.globo/MT, em tempo real, você acompanha Criciúma e Cuiabá a partir de 6:30. Cuiabá joga hoje, são 2 jogos fora, né? Já venceu o Botafogo de Ribeirão Preto, 2-1. Agora tem mais o Criciúma.
0: Pedreira,
5: terceiro colocado. E na terça-feira recebe o Atlético de Minas Gerais na Arena Pantanal, na terça à noite pós feriado, tá bom? Da minha parte, bom dia, bom fim de semana para todo mundo.
0: Valeu, Flávio Santos, bom fim de semana.
1: Vamos falar então aqui para encerrar o nosso jornal, contar uma historinha, porque a gente sempre gosta de trazer notas, notícias positivas para você no fim do jornal. O que que você acha que você vai estar fazendo aos 87 anos?
0: Nossa. Pescando, vai.
1: Pescando? Você, Flávio, vou aproveitar o Flávio aqui. O que que você imagina que estará fazendo aos 87 anos?
5: Olha, nem me passa na... assistindo futebol na TV.
1: Ótimo, boa resposta. Olha, o Rick Brackins, ele tem uma resposta inspiradora. Ele tem 87 anos e ele faz kitesurf, que é um esporte aquático em que a pessoa, ela fica em uma prancha e usa uma pipa presa ao corpo por cabos para aproveitar a força do vento e se movimentar sobre a água. Imagina você fazer esse esporte aos 87 anos. Ele é americano, ele começou a fazer esse esporte aos 67 anos, depois de ver algumas pessoas praticando durante uma viagem à República Dominicana em 2006. Quase 2 décadas depois, a curiosidade é que o número, né, da idade dele, ele praticando o esporte, virou um recorde mundial. Em 2025, ele foi considerado e reconhecido o homem com 87 anos pelo Guinness Book como o homem mais velho a praticar então kitesurf. E a história fica ainda mais especial, porque agora ele já dividiu a água com o filho e a neta. E um momento que reuniu as 3 gerações da família.
0: Rick também pratica mergulho e pesca submarina. Ele é agitado mesmo, viu? Mas a lição é simples. Talvez o melhor momento para começar algo novo seja justamente agora, independentemente da idade. Bom fim de semana, ouvinte. Até segunda-feira.
1: Até segunda-feira.
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Collins, muito bom, né? Como é bom curtir a programação da Central América e, é claro, sempre tendo aí o Phil Collins, Sue Hurts aqui na programação. Antes Titãs, Stevie Wonder, e agora tem o George McGreen, Rock Your Baby. 8h14, já já informações.

0: 7h17, hein? Excelente sexta-feira para você, obrigado pela sua companhia aí. Vamos com informações do trânsito, atualizando aqui, o Fabrício Baldini está no ar.
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2: Olá, ouvinte. Na região da Avenida da FEB, especialmente na rotatória do Zero, o trânsito segue intenso e a situação ainda é complicada para quem vem do centro de Várzea Grande e precisa acessar essa rotatória. Na capital, quem sai da Avenida Governador Dante de Oliveira vai encontrar trânsito para acessar a Avenida Miguel Sutil. E nesse mesmo ponto, quem está na Miguel Sutil, na região da rotatória, e quer seguir no sentido da Fernando Correia, também vai encontrar lentidão. O trânsito segue pesado nesse trecho. Na Avenida Tancredo Neves, a situação exige atenção para quem vai acessar a Fernando Correia ou seguir em direção ao bairro Jardim das Américas. E lembrando que a partir das 8h30 da manhã, equipe da CEMOB estará na Avenida Miguel Sutil, na região da Trincheira dos Trabalhadores, para fazer a realocação, desinstalação, implantação de um novo cruzamento semafórico.
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7: Muito bem, tempo firme nesta manhã de sexta-feira, 32 graus a temperatura neste momento. A umidade relativa do ar está em 57%, a máxima para hoje, 38 graus.
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0: Céu, Lenny Kravitz aqui na programação. Again, Maroon 5. E daqui a pouco vem aí a música do dia em destaque hoje, hein?
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0: Centro América, 8:35.

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4: Pois bem, vamos com esse clássico aqui de 1984. É uma das baladas mais marcantes, né? Dessa época. A música fala sobre solidão, preocupação de estar ao lado de alguém que está passando por dificuldades. Esta música, ela se tornou um dos grandes clássicos do The Cars e ganhou ainda mais destaque após ser usada lá no grande evento Live Aid, lá em 1985. Atravessa as gerações, os tempos, né? The Cars com Drive aqui em destaque da música do dia, 8h40 agora.

0: Centro América, agora 8h47. Ah, vamos trazer ele então agora, trazendo aí as curiosidades do mundo dos bons vinhos, está no ar aqui.
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2: Olá, ouvinte da Rádio Easy. Nossa viagem pelo mundo do vinho continua e hoje vamos descobrir 6 curiosidades sobre a Taná. A primeira é que, apesar de ser praticamente uma marca registrada do Uruguai, a Taná nasceu no sudoeste da França. Em segundo, o próprio nome já nos dá uma pista sobre sua principal característica. Trata-se de uma variedade conhecida pela grande quantidade de taninos. Daí o nome Taná, que vem de taninos. A terceira curiosidade é que suas uvas apresentam cascas espessas, favorecendo vinhos de cor profunda, estrutura marcante e bom potencial de envelhecimento. Você que ouve música e vinho direto sabe que a cor do vinho vem da casca da uva, e quanto mais intensa a casca da uva, normalmente mais pigmentos de cor ela tem. Em quarto, seus aromas normalmente remetem a ameixa, amora, frutas negras, especiarias, chocolate e café, especialmente quando existe passagem por barricas. A quinta curiosidade é que os produtores modernos aprenderam a trabalhar a Taná de forma cada vez mais elegante, controlando extração e maturação para produzir vinhos mais equilibrados e macios. E a sexta curiosidade é que o Uruguai encontrou condições muito favoráveis para esta variedade, tornando-se mundialmente reconhecido por seus tanás. Hoje, pedir um vinho uruguaio e encontrar Taná no rótulo é quase tão natural quanto associar Malbec à Argentina. Potência, personalidade e identidade. 3 palavras que combinam muito bem com a Taná. Quer sugerir um tema? Fale comigo pelo meu Instagram, @jonas.sommelier. Será um prazer. E agora fique com o som de Neil Finn, Billie Jean.

Detonautas, só nós dois aqui na programação Centro-América. Swing Out Sister, Rosaline. 9:02 agora, muito obrigado pela sua audiência. Amanhã de sexta-feira, sol forte brilhando aí, ó.

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programação é um charme, né? Marina Lima, Full Guys, do Naredil, Simple Minds, 9:18 agora.

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0: ondas. Simplesmente Zé Ramalho, programação de sexta-feira. Muito obrigado aí pela sua audiência. Bom que você está aí por aí curtindo, já no trabalho, né? Desde cedo. Tem aí uma sexta-feira produtiva, né? Quem pode, pode. Emenda no feriadão aí, segunda-feira, volta só na terça, né? Quem não trabalha hoje, trabalha amanhã, enfim. Domingo, na segunda-feira estaremos por aqui. Ó, obrigado pela sua audiência, você nos bairros de nossa capital, você em Várzea Grande aí, você em qualquer parte do mundo, ouvindo, conectado aí em centroamericafm.com.br. Tem aí um final de semana espetacular. Daqui a pouco vem lá o sucesso que você não esquece. Paulo Vaz trazendo aqui um grande clássico. Você sabe que sempre acompanha aí uma excelente história. 9h36, agora chegando a notícia, a informação está no ar.
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2: Olá, a PRF vai reforçar a fiscalização nas rodovias federais de Mato Grosso durante o feriado da Independência. A Operação Independência 2026 começa nesta sexta-feira e segue até segunda-feira, com mais policiamento e equipes em pontos estratégicos das BRs. A fiscalização vai usar etilômetros, radares móveis e monitoramento em tempo real. O foco é combater excesso de velocidade, ultrapassagens proibidas e a condução de veículos sob efeito de álcool. Durante a operação, haverá restrição temporária para veículos de carga em rodovias federais de pista simples. A medida vale para veículos que ultrapassem limites de tamanho ou peso e tem como objetivo melhorar a fluidez nas estradas. As rodovias duplicadas, o trânsito desses veículos permanece liberado. Outras notícias durante a nossa programação.
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8: 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Não esquece. Era início dos anos 80. Para ser mais exato, dezembro de 1981. O Brasil ensaiava e aspirava por democracia. Todos queriam falar, expressar e gritar os seus pensamentos, que há muito estavam presos, lembrando que ainda vivíamos sob a ditadura militar. A juventude queria viver o alto astral, viver intensamente, sentir o calor do sol de verão. Nesse clima de festa e expectativas de uma nova era, surgia no cenário musical o talentoso Lulu Santos. No seu primeiro trabalho, uma música chama a atenção. A canção foi composta por Lulu Santos e Nelson Motta. E o alto astral da música remete justamente ao direito de ser feliz, ao direito de ter prazer, enfim, à satisfação. E para isso, ele enxerga um novo começo de era, de pessoas finas, elegantes, sinceras, em contraste com a hipocrisia que impera e com a disposição para dizer mais sim do que não e simplesmente amar. A música foi tema da novela Sol de Verão e tornou-se um hino da geração 80. Uma manifestação otimista, leve, de esperança no futuro e no amor. Uma crença que a juventude poderá fazer do mundo um lugar melhor. E é quase uma intimação a viver com intensidade. E por isso continua sendo cantada até hoje. No sucesso que você não esquece, vamos nos permitir. Com Lulu Santos em Tempos Modernos.

Esse foi mais um sucesso que você não esquece. Até o nosso próximo encontro. Sinta-se bem. Classe Executiva.

sim, é Iggy Pop. Tem person aqui na programação, Candy, Candy. Ó, fique ligado aí daqui a pouco. Daqui a pouco tem alto desempenho, dicas aí, dicas importantes com o Luciano Copini para a sua carreira profissional, já já.

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3: Muita gente acredita que o diferencial está no conhecimento técnico, mas observem que os profissionais que mais crescem, eles sabem explicar ideias, eles sabem ouvir, eles sabem fazer perguntas, sabem conversar com pessoas diferentes, em outras palavras, sabem se comunicar. E uma boa comunicação evita conflitos, reduz o trabalho, fortalece relacionamentos e abre oportunidades. Você pode ter uma ótima ideia, mas se não conseguir transmiti-la, ela perde força. Comunicar não é falar bonito, é fazer com que o outro compreenda. No mercado de trabalho, quem sabe fazer costuma crescer, mas quem sabe fazer e sabe comunicar, cresce ainda mais. E isso é alto desempenho.
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São nos intervalos aqui na Central América e em todas as emissoras, né? O propaganda eleitoral obrigatória. Então, quase não dá tempo pra gente comunicar direito, né? Mas a boa música nunca falta. E a gratidão também, né? Muito obrigado você que fica ligado aí na programação da Central América. Forte abraço, tenha aí uma sexta-feira iluminada. E é claro, como eu disse agora há pouco, né? Pra quem pode, vai emendar um feriadão, então aproveite da melhor forma. Você que vai trabalhar, bom trabalho. Muito obrigado pela audiência, Marcos Schmitz fica por aqui, estarei de volta amanhã às 5, não, amanhã é um pouquinho mais, amanhã é às 6, né? Amanhã é às 6, de sexta, às 6 às 11, devido ao horário político, né? Entra no ar às 6 da manhã e às 11, então classe executiva amanhã vai até às 11, até o meio-dia, na verdade. Mas aí 11 horas tem horário político. Muito obrigado e pela sua audiência. Daqui a pouco tem Mariângela Prado, tem aí O Viva Easy. Desejo uma sexta-feira iluminada. Ó, é cheia de charme a programação da Central América. Cheia de charme a sua audiência. Muito obrigado, viu? Um forte abraço. 9:59. Até amanhã, gente.

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3: Sou eu e é um privilégio ter a sua sintonia nesta sexta, hoje 4 de setembro de 2026. Seja muito bem-vindo a mais uma edição do Viva Easy.
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3: Já acompanho até 2:30 nesta sexta-feira e a gente abre o programa com o Ed Grant.

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7h20, deixa eu lembrar que domingo temos uma super festa, né? 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Enquanto isso, eu toco The Verve pra você com Bitter Sweet Symphony. 10h21 na Centro América. Uma excelente sexta-feira para você.

0: Kenny com This Is The Last Time na programação da Centro América. Antes, Bittersweet Symphony, The Verve. Tudo bem, Jair Segatti? Bom dia. Jair Segatti é o nosso programador musical. Também, enfim, ele é o nosso bombril aqui, né? Verdade. Agora, 10h31 na Centro América. Deixo você com as informações do Centro América News.
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2: Olá, começa hoje em Cuiabá uma série de mudanças nos semáforos. As intervenções começam às 8h30 da manhã e vão acontecer de forma gradual em diferentes pontos da cidade. Na Avenida Miguel Sutil será retirado o semáforo próximo à Trincheira dos Trabalhadores e implantado em um novo cruzamento na avenida com a Rua Boa Vista. Também será retirado o semáforo da Avenida Arquimedes Pereira Lima, próximo à UPA Leblon. Na próxima semana, as equipes vão preparar as estruturas para novos semáforos na região do Hospital do Câncer, na Avenida do CPA com a Rua Óbidos e na região do CREA. No dia 11, será ativada uma botoeira no Hospital do Câncer para ajudar na travessia de pedestres. No dia 13, o novo semáforo da Avenida do CPA com a Rua Óbidos entra em funcionamento. Outras notícias durante a nossa programação.
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essa é a Centro América. Nós tivemos também Rolling Stones com Start Me Up na edição do Isto é Rock and Roll. Tem mais uma edição às 6h20 dentro do Happy Hour. E todos os sábados, às 6 da tarde, nós temos a edição do programa Isto é Rock and Roll. Tem uma hora de duração. Agora 10h43.

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11: 12 minutos para as 11. Quero oferecer esse próximo bloco especialmente ao Basileu. Hoje completa mais um ano de vida e recebe o carinho da filha Juliane Darojo, da esposa Maísa e, claro, de toda a equipe Centro América. Feliz aniversário a você.

0: Bad Swims com Lose Control. Antes nós ouvimos na programação Brad com The Guitar Man. Fique agora com um breve intervalo. Temos mais uma canção e às 11 horas, o horário obrigatório, né? Horário eleitoral obrigatório. Até 11h25.
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0: She Drives Me Crazy. Antes, Mr. Robson com Simon & Garfunkel. Agora, 11h32, fique com as informações do Centro América News.
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2: Olá, o comércio de Cuiabá e Várzea Grande poderá funcionar no feriado de 7 de setembro. A regra está prevista na Convenção Coletiva de Trabalho do setor, válida para as duas cidades até dezembro de 2026. Lojas de rua e shoppings podem abrir, mas precisam seguir duas regras. A primeira é pagar em dobro as horas trabalhadas e a segunda é deixar o aviso da convenção no quadro de avisos da empresa. A regra vale para diferentes segmentos do comércio varejista e de serviços, como tecidos e confecções, calçados, óticas, material de construção e representantes comerciais. Para quem pretende fazer compras no dia 7 de setembro, a orientação é conferir o horário de funcionamento de cada estabelecimento. Outras notícias durante a nossa programação.
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0: Daqui a pouquinho, às 11h50, nós teremos sorteio de cortesias para o Festival Flashback. Flashback Festival acontece na Alure Music Hall, dia 6 de setembro, véspera de feriado, tá? Nós vamos curtir W, que é a atração internacional. Vai ter Rock Nights e ABBA The History. E, é claro, muito mais para você que vai participar dessa festa. A Centro América FM vai te levar para curtir, tá? O Flashback Festival, dia 6 de setembro, véspera de feriado. 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Mande agora a sua resposta via WhatsApp 65999423059 e boa sorte no sorteio.

0: É, falar David com Words na programação da Centro América. Nós ouvimos ainda The Power of Goodbye com Madonna. Última chamada para você que ainda não participou, ainda não está participando do sorteio. Última chamada, tá? Teremos Flashback Festival. Flashback Festival acontece no dia 6, véspera de feriado. É próximo domingo, lá na Aluri Music Hall. E nós teremos W, Rock Nights, ABBA The History e muito mais. A gente só quer saber de você hoje qual é a atração internacional do Flashback Festival que canta o mega hit Please Don't Go. Participe agora respondendo a esta pergunta via WhatsApp pelo 999-42-3059 e boa sorte no sorteio. Fique agora com o Pense Nisso, com Paulo Vaz, a edição da mensagem do dia, na sequência Música da Vida e o resultado de promoção.
1: Está no ar, Pense Nisso. A mensagem de otimismo e reflexão. A riqueza maior havia um senhor muito rico que era dono de terras de valor incalculável. Vivia num palácio rodeado de servos e amigos. Era um homem bom e utilizava sua riqueza para atender a fome alheia, providenciar abrigo a quem precisasse, agasalho a quem pedisse. Costumava orar todos os dias e em suas preces agradecia sempre pelos bens que possuía, em especial aqueles que nem o tempo, nem a ferrugem e nem a traça destroem. Do lado oposto da aldeia vivia um camponês. Habitava uma gruta e para sobreviver plantava legumes e hortaliças que regularmente levava ao senhor do palácio a fim de vendê-las. Toda vez que se dirigia para as terras do homem rico, ia resmungando consigo mesmo sobre o que considerava uma grande injustiça, pois aquele homem tinha tanto enquanto ele era tão pobre. Certo dia chegou a notícia aos portões do palácio, avisando que malfeitores estavam a caminho, provocando mortes e violência. Temendo que algo pudesse acontecer aos seus familiares, amigos e servidores, o senhor do palácio logo

lago providenciou para que todos buscassem lugares seguros. Quando o último grupo se retirou, os desordeiros estavam muito perto das portas do palácio, e o seu dono verificou que não havia sobrado nenhum cavalo para que pudesse fugir. Recordou-se do vendedor de hortaliças, das tantas vezes que o auxiliara, e apressado buscou a gruta. Lá chegando, contou-lhe tudo e pediu abrigo. O agricultor viu ali a sua oportunidade dourada e ofereceu-se para repartir a sua gruta com o rico senhor, desde que aquele lhe doasse todos os seus bens. Sem pensar duas vezes, o rico lhe disse que tudo lhe pertencia desde então: terras, palácio, tesouros. O nobre senhor foi repousar, enquanto o camponês, impaciente por tomar posse do que era seu por direito, correu ao palácio, enquanto orava a Deus dizendo: "Nunca mais vou reclamar. Obrigado, meu Deus. Agora tenho tudo o que sempre quis." Os malfeitores chegaram, destruíram algumas peças, levaram outras e surraram, maltrataram e abandonaram o novo proprietário. Passados alguns dias, o nobre, que não parava de agradecer a Deus por ter salvado sua vida, dos seus amigos, parentes e familiares, com os quais logo iria se juntar, foi levar um cesto de verduras ao palácio. Que bom, pensou ao chegar. Os malfeitores quase não estragaram nada. O homem que me salvou a vida, recolhendo-me em seu teto, deve estar feliz com os tesouros que restaram. Percorrendo as galerias do palácio, começou a se mostrar preocupado. Poças de sangue marcavam um caminho. Acompanhando as marcas, ele chegou até o enorme salão de piso de mármore e colunas douradas. Lá estava o camponês, caído, semi-morto, sozinho. Estava cego e inválido. Apesar de toda a riqueza, não tivera ninguém que o levasse ao leito, que o tratasse e lhe aliviasse as dores do corpo e da alma. O homem nobre abraçou o corpo machucado, transformado em farrapo humano, e intimamente orou: "Obrigado, Senhor. Ainda sou mais rico por tudo que me destes." De todos os bens que a divindade nos proporciona, no caminho terreno, sem dúvida, a maior fortuna é a da vida, que possibilita o nosso aperfeiçoamento. Pense nisso, mas pense agora. Chegamos assim ao final de mais um Pense Nisso. 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

0: Aqui é Max Albuquerque, eu tô aqui no, perto da saída de Chapada. Eu estou tendo uma obra ali próximo ao supermercado, atacadista, e o trânsito está bem complicado.
1: Obrigada, Marcos Albuquerque, nosso fã Marcos, sempre na sintonia. Obrigada pelas informações do trânsito. Agora 11h55. É o seguinte, você que interagiu via WhatsApp concorreu a ingressos para o Flashback Festival, que acontece dia 6 agora, véspera de feriado, na Lurie Music Hall. Já temos um número sorteado aqui. Final do telefone 0197. Quem acaba de ganhar par de ingressos é a fã Thaisa Cristine Albuês Oliveira. Thaisa Cristine, você deve passar na Centro América hoje para retirar os ingressos, tá? Aproveite bastante a edição do Flashback Festival. E eu deixo agora Cássia Eller com o Segundo Sol. Daqui a pouquinho nós temos grandes clássicos na hora do almoço. Eu volto em instantes.

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2: E que prazer estar junto com você nesta sexta-feira, hoje 4 de setembro de 2026. Tudo tranquilo por aí? Fica melhor a partir de agora. Seja bem-vindo. A gente começa com essa canção que foi trilha sonora do filme Filadélfia, de 1993, e ganhou o Oscar de melhor canção original.

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1: Fabrício Baldini, é com você, boa tarde.
2: Olá, ouvinte, boa tarde. Vamos fazer um giro pelo trânsito da capital? Na Avenida Miguel Sutil, o trânsito flui normalmente com pequenos registros de congestionamento. Um deles é a trincheira dos trabalhadores que dá acesso ao complexo do Leblon. Por lá, já houve mudança na sinalização e a CEMOB deve fazer outras instalações de semáforos na região ainda hoje. Na Avenida Fernando Correia, também com pontos de lentidão, exigindo a atenção dos motoristas. Na região do Morro do Aluz, o movimento aumenta com maior volume de veículos para quem precisa acessar a Tenente Coronel Duarte. Já na General Vale, na altura da Santa Casa, trânsito segue pesado com registro de lentidão. E você que está aí na Tenente Coronel Duarte também vai encontrar lentidão nos dois sentidos, especialmente no acesso à Avenida Generoso Ponce. Na Avenida do CPA, o fluxo é intenso no cruzamento com a Avenida Mato Grosso. 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
4: Neste momento, em Cuiabá, 38 graus. Pode chegar a 39 nesta tarde de sexta-feira, 4 de setembro, com apenas 36% de umidade, sem previsão de chuva. Lembro que o ideal para a saúde humana é acima de 60%, então hidrate-se bastante. Estamos com 36 graus em Sinop. Nesse momento, a máxima de 37 para hoje, com umidade do ar em 36%. E em Primavera do Leste, 35 graus, com 33% de umidade e existe probabilidade de chuva à tarde para Primavera do Leste.
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4: Meio dia 18, temos Phil Collins com The Same Moment.

0: Beach Boys com California Dreamin' na programação da Centro América, que teve ABBA com I Have a Dream e também Phil Collins com a canção The Same Moon.
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0: simplesmente maravilhosa essa canção. House Martins com Built, antes Woman in Chains com Tears for Fears. Agora, rápido intervalo. Daqui a pouco, mais canções.
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0: 16 minutos para uma.

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7: Minutos para uma, temos Andrew Donalds com Save Me Now.

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Legião Urbana com Eduardo e Mônica. Antes, Andy Gibby, I Just Want to Be Your Everything. E tivemos ainda Kim Harvest com Dancing in the Moonlight, de 1972, aqui na Melhor Rádio.

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7: Muita gente acredita que o diferencial está no conhecimento técnico, mas observem que os profissionais que mais crescem, eles sabem explicar ideias, eles sabem ouvir, eles sabem fazer perguntas, sabem conversar com pessoas diferentes, em outras palavras, sabem se comunicar. E uma boa comunicação evita conflitos, reduz o trabalho, fortalece relacionamentos e abre oportunidades. Você pode ter uma ótima ideia, mas se não conseguir transmiti-la, ela perde força. Comunicar não é falar bonito, é fazer com que o outro compreenda. No mercado de trabalho, quem sabe fazer costuma crescer, mas quem sabe fazer e sabe comunicar, cresce ainda mais. E isso é alto desempenho.
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0: bloco musical Alan Jackson com All Try. Antes, Roxette, Milk and Thirst and Honey. Tivemos Could It Be Right com Earth and then Fire também na programação. 1:33 na Centro América.
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2: Olá, o feriado da Independência na segunda-feira vai mudar o funcionamento de vários serviços em Cuiabá. A prefeitura e as repartições públicas não vão funcionar, mas os serviços essenciais de saúde, coleta de lixo e fiscalização de trânsito estão garantidos. Se você precisar de atendimento médico, as UPAs e os hospitais municipais vão atender normalmente em regime de plantão 24 horas. Já os postinhos de saúde ficam fechados e só voltam na terça-feira. E o tradicional desfile cívico vai ser realizado às 18h30 da noite na Rua Batista das Neves, entre a Rua Cândido Mariano e a Avenida Getúlio Vargas, com mais de 300 estudantes. Para quem quer aproveitar a folga, os parques municipais vão abrir em horário normal. Já o Mercado do Porto atende das 5 da manhã até as 2 da tarde, enquanto o Museu do Rio e o Aquário Municipal ficam fechados para manutenção. Outras notícias durante a nossa programação.
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0: Vanessa da Mata, ai, ai, ai, agora 3:05, daqui a pouquinho tem Cliff Richard, também Eric Clapton, Pet Shop Boys, Miley Cyrus, continue com a gente.
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0: Pet Shop Boys, Western Girls, agora 3h22, ainda teve Miley Cyrus, também Earth Song com o Michael Jackson, já, abrindo a próxima hora, a gente tem o Cliff Richard e Stevie Wonder, She's So Beautiful.
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0: Charlie Puth e Selena Gomez, agora 3 horas 39 minutos. Tem informação chegando direto da nossa redação.
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0: Informações com a nossa repórter Clara Lucitti. Oi, Clara.
2: Olá, Bip. Boa tarde para você também, para você ouvinte que acompanha Centro América FM. O motorista investigado pela morte de um motociclista em Cuiabá se apresentou à polícia na noite desta quinta-feira. Ercílio Júnior Freitas Cordeiro, de 22 anos, compareceu à delegacia de trânsito acompanhado de um advogado. Ele não foi preso e deve voltar à delegacia nesta sexta-feira, dia 4, para prestar depoimento. Segundo a Polícia Civil, a investigação continua. O acidente aconteceu no último domingo, dia 30, na Avenida Isaac Povas. O carro de luxo bateu em duas motos e atingiu Paulo Messias Simão Costa, de 23 anos, que morreu no local. Após a batida, o motorista deixou o carro em frente a um hospital e fugiu a pé. A esposa dele disse à polícia que Ercílio havia consumido bebida alcoólica em uma boate antes do acidente. O delegado também informou que o investigado não tem CNH. A defesa diz que ele se apresentou espontaneamente e está à disposição das autoridades. Outras notícias durante a nossa programação.
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1: Muito bem. Estamos no ar com mais uma edição do Sucesso que Você Não Esquece. Pois é, fã da Centro América FM Easy. Você coloca o fone e sai por aí ouvindo a sua música favorita.

Mas às vezes nem para para pensar como ela foi escrita ou qual o processo de criação que o músico utilizou para escrevê-la, não é mesmo? Por exemplo, a canção do Don McLean, Vincent, essa que você está ouvindo agora de fundo. Então, ela foi inspirada nas obras e vida do pintor holandês Vincent van Gogh, que só foi reconhecido muito tempo após a sua morte. Ele mesmo se achava um fracassado, pois em toda a sua vida, que foi bem curta, Van Gogh morreu aos 37 anos, ele vendeu apenas um quadro. Hoje, uma obra de Van Gogh vale, em média, 148 milhões de dólares. Ok, agora vamos falar do sucesso que você não esquece do grupo que, apesar de inglês, é formado por americanos, o America. A canção foi inspirada em uma pintura do pintor surrealista, o espanhol Salvador Dalí. Escrita e composta por Dewey Bunnell, vocalista da banda, quando ele tinha apenas 19 anos. Bunnell tenta capturar na canção a secura do deserto, retratado na obra de Salvador Dalí. Muitas emissoras se recusaram a executar a música por acharem que ela fazia apologia às drogas, o que sempre foi negado pela banda America. O título da canção no início era Desert Song, mas quando o single foi lançado em 72, o título foi mudado para A Horse With No Name e se transformou em um sucesso que você não esquece, que vamos conferir agora.

Você ouviu aqui na Centro América FM Easy um grande clássico do grupo America, A Horse With No Name. Se você tem algum sucesso que você não esquece e quer saber a história, envie e-mail para ouvinte@centroamericafm.com.br. Eu sou Paulo Vaz e nos encontramos na próxima edição com mais histórias por detrás de grandes clássicos da música mundial. Até lá. 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
1: 4:02, tá na hora do café, daqui a pouquinho na música do dia tem Drive the Cars, também Cecilia Cruz, Phil Collins, Kansas, e a gente vai abrir com The Weeknd, Save Your Tears.

0: Chris DeBorg, So Beautiful. Agora 4h23, ainda o Kid Abelha, Beatles, e a gente abriu com Alex Warren, Ordinary. Já já tem na música do dia Drive, The Cars.
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0: Cecília Crew aqui no A Hora do Café. Agora 4h39, tem informação chegando direto da nossa redação.
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0: E ela de volta com a gente, a nossa repórter Clara Lucite. Oi, Clara.
2: Olá, Bip. Boa tarde para você também, para você ouvinte que acompanha Centro América FM. O fluxo de carros e motos deve aumentar até 36% na BR-163 em Mato Grosso durante o feriado de 7 de setembro. A previsão é da nova Rota do Oeste, que já reforçou as equipes para atender os motoristas durante o período. A movimentação começa a crescer no fim de semana. No sábado, a expectativa é de alta de 18% no fluxo de veículos de passeio. No domingo, o aumento deve chegar a 30%. Já na segunda-feira, dia do feriado, a previsão é de 36,9%, principalmente por causa do retorno das viagens. Para dar mais agilidade ao atendimento, a concessionária realiza a operação Rota Vista com veículos e equipes em pontos estratégicos da rodovia. A orientação é redobrar a atenção, respeitar a velocidade, manter distância segura e não dirigir após consumir álcool. Outras notícias daqui a pouco no Happy Hour.
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18: Ué!
15: 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Na pesquisa Percente, Wellington dispara na frente. 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Extra, extra! E saiu mais uma pesquisa, quentinha, na Real Time.

Kansas, Dust in the Wind. Ó, em minutos a gente já começa o Happy Hour neste finalzinho de tarde, início de noite de sexta-feira. Em instantes, um breve intervalo e já já, último bloco aqui, mais curto do Hora do Café.

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0: Anomalies, Daryl Hall e John Oates, 5 em ponto, fechando mais uma edição do A Hora do Café, de volta às 4 da tarde, na segunda-feira, na sequência Happy Hour.
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0: Excelente finalzinho de tarde de sexta-feira, fechando a semana, vista pro fim de semana. A gente segue até às 7 da noite, trazendo música, informação, a sua participação, que é sempre muito importante, hoje ainda mais, porque tem uma tela em branco aqui que você vai me ajudar a preencher, pedindo a sua música, obviamente. Sexta-feira é dia de você fazer aqui a programação todinha do Happy Hour. Então, a gente espera a sua mensagem aqui até às 7 da noite, tocando a sua música. Vamos nessa, saber o que é destaque hoje, então, aqui no Happy Hour. Sexta-feira, 4 de setembro, TRE-MT restringe propaganda política em carros de aplicativo. Senai oferece cursos gratuitos para estudantes da rede pública em 16 municípios. Embraer apresenta jato que voa a 859 quilômetros por hora e que consegue pousar sozinho. Ainda tem Brasil, ganha sinal verde para voltar a fornecer aves e mel à Europa. Tudo isso e muito mais e algumas surpresas no programa de hoje. Pra gente começar muito bem, energia lá no alto, Francisco, olha o capricho do Francisco, ele mandou uma mensagem aqui, ó, ele vai fazer aniversário, e aí é uma data simbólica. Francisco tá sempre com a gente aqui, manda aí, ele falou, posso mandar uma mensagem personalizada? Claro que sim, e aí, Francisco?
3: Fala, Bipe, meu grande amigo, beleza? Bipe, alto astral, sexta-feira. Bipe, é o seguinte, amanhã, dia 5, meu aniversário, certo? Completo 60 aninhos de idade, sou novo, belo e bonito, tá? Bipe, é o seguinte, cara, essa vida da gente é assim, eu nunca plantei capim-guiné, mas eu vi muito boi abanarrabo, entendeu? Já fui maluco, beleza, né? Pô, vivemos numa eterna metamorfose ambulante. Mas vamos fazer o quê, né? Bipe, vamos seguindo essa infinita highway, entendeu? Como diz Bon Jovi, live on a prayer, né? Vivendo em oração. Mas toca pra nós aí, aquela do Fred Mercury, que tem tudo a ver comigo. I was born to love, ou seja, eu nasci, foi para amar. Valeu, Bipe!

0: Versão do Sil pra Stand By Me, pedido da Maria Cunha, que tá, sabe onde? No Parque Tianaí. Que maravilha, mandou uma foto de finalzinho de tarde agora, pôr do sol, que coisa linda. Obrigado, viu, Maria, pela mensagem aqui, e pela foto também, e aí ela pediu o Sil Stand By Me, agora 5:15. Estudantes do ensino médio da rede pública estadual podem fazer cursos gratuitos de qualificação profissional em Mato Grosso. São 1.100 vagas em 16 municípios e o foco aqui é nas oportunidades de Cuiabá, Várzea Grande, Sinop, Primavera do Leste e Rondonópolis. Em Cuiabá, são 270 vagas, Várzea Grande tem 150, Sinop tem 100, Rondonópolis tem 90 e Primavera do Leste com 30 vagas, hein? Os cursos incluem assistente administrativo, recursos humanos, informática e manutenção de computadores. A formação é presencial e dá direito a certificado profissional. Ó, que bacana! As inscrições devem ser feitas diretamente nas unidades do Senai MT, conforme disponibilidade de vagas. E o presidente Lula se encontra nesta sexta-feira com o presidente do STF, Edson Fachin, em meio à crise envolvendo ministros da corte e as investigações sobre o Banco Master. Na véspera, Lula cobrou de Fachin uma reação para garantir a integridade das investigações. Durante evento no Palácio do Planalto, Fachin afirmou que nenhuma autoridade está acima da Constituição. Segundo ele, não haverá precipitação nem omissão. E a proposta do STF será firme e rigorosa. O ministro também destacou três metas de sua gestão: a criação de um código de ética, o fim do inquérito das fake news e a modernização do sistema de justiça. Fachin passa a conduzir os dois inquéritos que envolvem os ministros Alexandre de Moraes e André Mendonça. 5:16. Seguimos. Ó, tem três hoje. Ontem a gente sorteou dois ingressos para o Oktoberfest Louvada, dia 19 de setembro, com Raimundos de volta a Cuiabá e também o de Ferreiro. Daqui a pouquinho vamos falar sobre isso. Seguimos então com você no comando nesse finalzinho de tarde, já início de noite, aqui no Happy Hour. E aí, Luiz?
1: Boa tarde, Bipi. Sextou, meu querido. Bipi, toda vez que eu peço música aí, eu peço aquela do Roberto Carlos, Não Vou Ficar. Só que hoje eu vou mudar. Eu quero pedir Kid Abelha, Não Vou Ficar. Valeu. Um abraço a todos aí. Sextou.

0: música, não.
1: A música diz: você quer a sua liberdade e está certo que deve encontrá-la. Porém, escute com cuidado o som do seu coração. Fleetwood Dream.

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2: E conectando você ao trânsito de Cuiabá. Oi, Clara, bem-vinda de volta.
3: Obrigada, Bip. Excelente final de sexta-feira para você ouvinte aí que acompanha com a gente o Happy Hour. Temos aí um cenário, Bip, de ruas e avenidas com grande volume de veículos nessa volta ou não para casa. Tem lentidão na Miguel Sutil chegando na rotatória do HMC, inclusive, Bip, registro de acidente nesse ponto. Lentidão na rotatória da Avenida das Flores, vindo de Várzea Grande. Trânsito intenso também na estrada do Moinho, com a rotatória do Parque do Barbado. Já na Avenida do CPA, bem na entrada ali do Hospital Júlio Miller, também tem fila de veículos. E do outro lado da pista, chegando na região do shopping, é outra dificuldade para o motorista. Avenida Aclimação, saindo ali dos hospitais particulares para acessar a Avenida do CPA, também é um ponto de atenção. Já você, motorista, vai para Várzea Grande? Ó, a febre já tá lenta depois do viaduto Isabel Campos. Daqui a pouco eu volto com outras informações do trânsito.
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2: 5:25, vamos lá saber da previsão do tempo para esse fim de semana. Cuiabá, nos dois dias, o sol aparece com muita força, hein? A previsão de pancadas de chuva, hein? A diferença é que no sábado a máxima é de 36 graus e no domingo 26. Já uma queda de temperatura aqui bem significativa. Sinop vai ter, apesar do sol, a previsão de pancadas de chuva também durante o fim de semana. Máxima 34 graus, sábado 31, no domingo. Domingo, né? 31 no domingo, 34 no sábado, Primavera do Leste, há previsão de chuva fraca no sábado ali e forte no domingo. A máxima 35 graus e aí no domingo, no sábado isso e no domingo 31. Nesse momento, para você ter uma ideia, estamos em 5 horas 26 minutos com 36 graus. Umidade relativa do ar, 39%. A gente segue com o Happy Hour nesse finalzinho de tarde, início de noite.

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0: Segue o Happy Hour até às 7 da noite. Vamos nessa, 5h36. O Andreata quer pedir música. E aí, Andreata?
1: Fala, Bip! E aí, sextou, velhinho? E tá na hora de ouvir Unchain My Heart. É isso aí, porque hoje, se duvidar, Bip, o pau vai cair a folha, velho. Um abraço!

Fala, Ricardo Bipe, meu velho, boa noite. Marco Junqueira aqui de Araçatuba, São Paulo, ouvindo a Centro América. Só música de qualidade, ótima programação. Bipe, essa semana eu escutei você falar do pessoal do Toto. E para dar uma sacudida, que o tempo tá fechado aqui em Araçatuba, vai vir chuva. Toca um Hold the Line pra nós aí, do Toto. Beleza, meu irmão? Um forte abraço a vocês aí de Cuiabá.

the Line. Pro Marco Junqueira, tá curtindo a gente aí? Conectado, que legal, obrigado aí pela conexão, hein, Marco? Também mandar um abraço aqui pra Recife, nosso amigo Marco também tá curtindo a gente, pediu um som, tá reservado aqui já já no trajeto, vou liberar pra você curtir, porque ele tá pegando estrada, afinal de contas é início de um feriado prolongado, 7 de setembro, segunda-feira, dia da nossa independência. Agora 5:45. Secretário de Estado dos Estados Unidos, Marco Rubio, visita na próxima semana 3 países da América Latina, Colômbia, Peru e Equador. A viagem será realizada entre os dias 8 e 10 de setembro e faz parte da estratégia do governo Donald Trump de ampliar a influência americana no continente. Segundo o Departamento de Estado, Rubio vai discutir com os governos locais o combate ao narcoterrorismo, relações comerciais e o fortalecimento das alianças com os Estados Unidos. A iniciativa ganha peso depois de Washington voltar a falar em domínio sobre as Américas e em resgatar a chamada doutrina Monroe.

0: automático em uma emergência, olha só, caso o piloto não consiga comandar a aeronave. O sistema chamado Emergency Outland escolhe o aeroporto mais adequado e define a rota. As entregas estão previstas para começar em 2028. Daqui a pouquinho também vamos levantar voo, já, aqui no Happy Hour. Agora 5h47, vocês vão entender já isso. Vamos primeiro saber aqui do trânsito. Bom, Cuiabá nesse momento é bastante difícil aqui, Marechal Deodoro, do lado do Estúdio Glass, na sede da Rede Mato Grossense de Comunicação. Aliás, saudar a nossa querida Sinop 95.5, também Primavera do Leste 96.7 e onde quer que você esteja conectado ou conectada com a gente. Seguimos com o Happy Hour aqui e agora a nossa repórter Clara Lucite, que traz informações do trânsito pra gente. Oi, Clara, bem-vinda de volta.
1: Obrigada, Bip. Ótimo início de noite para você ouvinte aí que acompanha o Happy Hour também. Nesse momento eu falo ao vivo aqui da Miguel Sutil, que flui no cruzamento com a Avenida do CPA, isso nas duas direções, sentido Cochipó, sentido rodoviária. A dificuldade tá para quem tenta subir o viaduto da rodoviária, pega a fila na alça de acesso e encontra lentidão na República do Líbano. Na Fernando Corrêa, o trânsito também tá carregado, sentido do Distrito Industrial, e hoje essa intensidade começa em frente ao FMT e vai embora até lá no viaduto do Parque Cuiabá. Agora em Várzea Grande, Bip, a FEB continua congestionada sentido aeroporto, tem fila de veículos se formando na Murilo Domingos e na Ulisses Pompeu sentido da rotatória do quilômetro zero. Mas para dar uma equilibrada, trânsito fluindo na ponte Maria Bocaiúva e também na ponte Júlio Miller. Daqui a pouco eu volto com outras informações do trânsito.
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0: Pantanal, de Ferreiro, Raimundos vem aí. Bom, vamos lá que o Wagner tem uma mensagem especial e uma homenagem aqui, uma dedicação para uma pessoa muito especial para ele. Aí, Wagner.
1: Boa tarde, meu querido Bipe. Sexta-feira é diferente hoje, hein? Mais que especial. É, tô passando aqui para fazer meu pedido também. Esse aqui é muito especial, tá? É, eu gostaria de ouvir aquela música Ira, Envelheço na Cidade. Oferecer pra dona patroa, a dona onça, Rosana, que tá fazendo aniversário hoje. 40 anos, mãe do Murilo. É isso aí. Boa tarde a todos. Tamo junto.

0: Ariane, Lose My Religion. 6 em ponto. Valeu, Wagner, pela sua mensagem também, pedindo Ira e mandando pra esposa. Se tem alguém especial aí na sua vida que tá fazendo aniversário, inclusive neste mês, por favor, mande uma mensagem aqui pra gente. Inclusive, a Melissa lembrou aqui algo. E aí, Melissa?
1: Ei, Bip, o rapaz falando sobre o aniversário da esposa, é o mesmo nosso aniversário também, né?
0: Verdade.
1: Vamos começar a puxar a listinha aí. Você é esse mês, eu sou dia 29, tem Ulisses mais gente, é tem mais ouvinte aí que faz aniversário eu em também. Setembro também.
0: Melissa, você lembra de alguém também que fazia aniversário em setembro? Olha, um aniversário, se não o mais importante de setembro, hein? Vamos lá, 6 e 1, daqui a pouquinho acho que vamos decolar aqui no Happy Hour. Mas vamos falar do Grêmio, que tá decolando, hein? No Grenal, despachou o Internacional e agora tá na final aí, junto com o semifinal, desculpa, com o Atlético Mineiro, o Galo. Grêmio foi o último classificado para semifinais da Copa do Brasil. Ao vencer então o Grenal, se juntou a Atlético Mineiro, Palmeiras e Vasco. Tinha que ter o Palmeiras do meio, eita. Os jogos então serão nas semanas dos dias 1º e 8 de novembro. Os mandos de campo serão definidos em sorteio pela CBF, que depois divulgará as datas e horários exatos das partidas. Uma das novidades deste ano é a vaga do vice-campeão para a Conmebol Libertadores. Olha que demais. Quem perder o título entrará na fase preliminar da competição, mas pode herdar a vaga direta caso o campeão já esteja garantido na fase de grupos do Brasileirão. Agora é o seguinte, ter o Palmeiras aí no lance semifinal e final é lembrar da adolescência quando você não tinha a bola e aí vinha o dono da bola. Quando ele pegava a bola e ia embora, acabava o jogo. É difícil, né? Palmeiras tem uma coleção de títulos aí. Então vamos ver o que vai acontecer na Copa do Brasil. Vamos juntos, 6 e 2.

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0: Muito bem, vamos lá, 6:05, mudei, pode parar, pode mudei parar. De posição.
1: Pode parar.
0: Mudei de posição.
1: Pode parar. É o seguinte, sexta-feira não é o dia do ouvinte que ele escolhe música? Gente, só pra vocês terem ideia, toda sexta-feira eu venho aqui, peço música e o Bip não toca a minha música. Hoje eu fiz diferente. Vim aqui, assumi esse negócio aqui.
0: Pra ver se a música toca.
1: Pra ver se toca a música.
0: Então, mas desde quando eu entrei a primeira vez nesse estúdio, o que você disse pra mim? A prioridade é o ouvinte.
1: Exatamente.
0: Se o ouvinte...
1: Eu sou o quê?
0: Agora,
1: eu sou ouvinte. Por isso mesmo.
0: Ouvinte oráculo.
1: Hoje eu sou ouvinte.
0: Ombudsman.
1: Ó, e diante da minha presença aqui, eu gosto sempre de trazer algo novo. Você tá fazendo sorteio aí de três
0: pares de ingressos pro Oktoberfest.
1: Muito bem. E aí, a gente vai levantar voo pra matar saudades. Eu tava vendo a vinheta aqui, é de 2020.
0: 2020. Tem muita gente que não conhece.
1: Exatamente.
0: Por favor,
1: então a gente vai levantar voo.
0: Vamos explicar primeiro. Eu estou aqui com ninguém menos que o meu diretor de programação.
1: Hoje eu sou um mero comunicador aqui.
0: Estamos
1: hoje
0: aqui, Ulisses Cerottini. Que demais, que bacana ter você nesse estúdio. Pra mim é um prazer e uma honra, porque recentemente fiz 6 anos. A seu convite eu vim. Estou muito feliz e é muito legal ter você aqui, cara.
1: Eu agradeço. Deixa eu até buscar aqui pra gente matar saudades.
0: Ah, sim.
1: E aí a gente vai tocar uma música e daqui a pouquinho eu vou mostrar uma música. Tem um pessoal lá em São Paulo que tá nos ouvindo.
0: E a história é boa.
1: E aí a gente troca uma figurinha. Como eu disse, eu vim aqui não só pra pedir a música, mas trazer um mimo, que é um rádio retrô, que
0: esse
1: todo mundo
0: tava sumido também, hein?
1: E aí eu trouxe o rádio.
0: Por isso esse mesmo. Tava sumido também, hein?
1: Eu trouxe o rádio, agora a dinâmica é você. O que que a gente pergunta pro fã?
0: Bom, vamos fazer o seguinte, atenção, uma das palavras mais celebradas hoje, inclusive pela própria geração Z, que a gente tem muito, a gente tem aqui, agora há pouco tava vendo mensagem de filhos, os pais mandando, olha, mandei o áudio do meu filho, você pode tocar música, a geração Z tá muito em contato com a palavra nostalgia, aquela que você viveu e a que você não viveu, e aqui a Centro América tem essa função de trazer sempre essa programação que vai reafirmando isso. Agora, existe uma memória afetiva e nostálgica, obviamente, com esse programa que está há mais de 10 anos no ar. Quase 15 anos no
1: 16
0: ar.
1: Anos.
0: 16 anos. Pronto.
1: Exatamente.
0: Agora, a gente tem em novembro, aniversário da Centro América. Então é o seguinte: qual que é a nostalgia que você tem desse horário aqui? Finalzinho de tarde, uma nostalgia boa. Conta pra gente aí que tem um rádio, inclusive, retrô. Tudo a ver pra você ganhar.
1: Então vamos lá. Eu nem sei se eu lembro mais do telefone. 99-423-3059, é isso?
0: É isso!
1: Ah, lembrei! Aê. Então vou fazer o seguinte, tô esperando a sua participação aqui pelo 99-423-3059. Vamos levantar voo agora pra matar saudades aqui.
2: Atenção, fãs da Centro América FM, aqui quem vos fala é o comandante Cerottini. Seja muito bem-vindo ao voo 1730 com destino ao Happy Hour. Ao meu lado, o piloto Bip, para que tenhamos uma decolagem perfeita. Peço a todos que se acomodem confortavelmente e que, por gentileza, apertem os seus cintos. Atenção, tripulação de bordo, checar equipamentos, testar graves, médios, agudos. Ok, preparar para a decolagem.
1: Eu acho que eu vou passar um manche pra você. senão esse avião vai cair aqui. Ó, daqui a pouquinho a gente volta. Agora vamos matar saudades aqui.

0: Muito bem, a pedido do Ulisses, então, The Animals.
1: Tudo certo? Pronto, tá tudo certo, estamos zerados.
0: Gente, eu não lembro mais nada desses botões aqui, viu? Mas, enfim, o avião não caiu, pelo menos isso. Bom, é o seguinte, as pessoas estão participando para ganhar o Rádio Retrô.
1: É.
0: Tem também ingressos, é par de ingressos?
1: Isso, são três pares.
0: Tá.
1: E aí, quem pede música participa. Agora, você tá vendo tanto de bolinha verde aí?
0: Ainda não consegui ver ainda.
1: Não?
0: Mas
1: vamos ver. Mensagem.
0: Acho que o mais importante, como que é a dinâmica aí pra ganhar o rádio? Porque tem gente chegando agora.
1: A gente só quer saber uma lembrança, uma memória afetiva que você tem com este programa aqui. Afinal de contas, são praticamente 16 anos.
0: Exatamente.
1: E a Centro América completando 16 anos agora em novembro. Conta pra gente aí uma nostalgia que você tem aqui com o Happy Hour.
0: Por falar em nostalgia, todo mundo sabe que eu sou bitomaníaco, né?
1: Uhum.
0: Tive o privilégio de conhecer o Liverpool, né? Cavern Club. E não sei se vocês sabem, São Paulo agora tem um Cavern Club lá no Vila Olímpia.
1: Na Vila Olímpia.
0: Na Vila Olímpia, dentro do shopping.
1: Dentro do shopping. JK, né?
0: No Shopping Vila Olímpia.
1: No Shopping Vila Olímpia.
0: Exatamente.
1: É que o JK fica na Vila Olímpia. Ah, então tá. É isso.
0: É dentro do shopping.
1: Uhum.
0: E aí, estava eu em São Paulo. Eu falei, eu preciso conhecer, né? Um bitomaníaco tem que conhecer.
1: Depois de ter conhecido em loco,
0: Liverpool,
1: né?
0: Aí eu tive o privilégio de, no dia que eu fui, exatamente, tava tendo uma session com várias bandas lá de São Paulo e com grandes artistas fazendo parceria com essas bandas. Tava lá o Kiko Zambianchi, tava o Clemente, do Inocente e tal. E aí eu vi uma banda, desculpa o termo, em São Paulo a gente fala muito isso, dos moleques lá de São Paulo, e eu falei, cara, gostei. E aí a gente trocou figurinha, e aí eu falei, cara, vocês têm algum som de vocês, tal? E eles falaram, Ulisses, eu tenho. Eu falei, cara, vou tocar na rádio então o som de vocês. Aí eu queria compartilhar então essa música com vocês. É um pessoal lá de Sampa, o Enzo, o Daniel, Israel e o Gabriel. E eles fizeram essa música, a moçada tá começando. Eu acho que nada mais justo do que dar uma força pra essa garotada. Afinal de contas, viva o rock, né? Viva o rock. Vamos ouvir a música então?

0: Já gostei de primeira. 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Muito top, Bip.
1: Que legal, Oséias Ulisses. Agora voltei pro meu antigo posto aqui, exato, herdado com este legado enorme do Rap Hour, porque tanta mensagem chegando aqui, tanta gente legal, como diria o Lulu Santos, tanta gente elegante, fina e sincera aqui com a gente.
2: O problema é que eu não vou querer sair mais aqui, não. Bom, deixa eu dar, o pessoal tá lá.
1: Bateu uma nostalgia, então.
2: É, com certeza. O pessoal lá em São Paulo tá ouvindo, deixa eu mandar um abraço mais uma vez. O nome da banda é Fidelio, então os integrantes. O
1: Enzo.
2: Ah, o nome da música é Jellos. Uhum. E aí o Enzo, o Daniel, o Israel e o Gabriel. Me parece que o Daniel mandou aí uma mensagem. Vamos ouvir.
3: Fala todo mundo que tá sintonizado na Centro-Oeste FM de Cuiabá. Eu sou o Daniel Botelho, sou vocalista da banda Fidelio. Tô deixando aqui a minha total e enorme gratidão de estar tendo esse espaço de mostrar essa música nossa. O nosso projeto é novo, mas já é muito bom. E é isso, a gente conseguiu conversar com o Ulisses, ele curtiu o nosso som. E, enfim, essa música é uma música muito especial pra gente. O nome da banda é uma referência de um dos nossos filmes favoritos, que é Olhos Bem Fechados, do Kubrick. E, enfim, a gente tava percebendo como as nossas músicas têm uma vibe meio de bailinho. E tem aquela cena do filme que tem um baile, e aí a gente tava pensando num nome a ver com isso. E falamos, cara, tem aquela palavra Fidelio, vamos usar isso de nome. E é assim que surge o nome da banda. Obrigado a todo mundo que tá escutando a gente. Boa noite pra todo mundo, bom final de semana, bom descanso. E é isso, sigam a gente no Instagram, Fidelio The Band. Em breve, esse som vai estar no Spotify e nas plataformas digitais. Um beijo.
2: Valeu, muito bem. Eu acho que a gente tem também esse propósito, né? De estar mostrando trabalhos novos e tal.
1: Uhum.
2: Claro que tem aí uma afinidade com a programação da rádio, adulto contemporânea e tal. Muito legal. Bom, eu vou embora.
1: Ah, fica mais um pouco. Não. Aqui, fica mais, vai ter café, vamos lá. E vai ter bolo.
2: Ó, quero agradecer imensamente. Eu não vi todas as mensagens.
1: Aproveitar que também
2: aqui
1: é o seu mês de aniversário. A Melissa falou que a gente tem que fazer uma listinha. É. Aí, é uma lista grande.
2: Tem muita gente 20? Boa em setembro fazendo aniversário.
1: Verdade. Pô, eu concordo.
2: Saudade imensa aqui dos microfones da Centro América FM. A gente tá fazendo um trabalho aí nos bastidores, né? Estamos agora com mais dois estados para a gente tocar, que é Goiás, Tocantins, em função da rede mato-grossense, está crescendo muito. Graças a você, fã da Centro América FM, rádio, a gente expandiu, temos uma rede de rádio agora. E vem muita coisa boa pela frente. Ah, lembrando, em novembro são 16 anos. Vem um baita show aí que a gente vai promover para os fãs aqui da Centro América FM. Bip, obrigado pelo espaço aí, viu?
1: Olha isso.
2: Eu vim fazer essa participação para matar um pouco da saudade e como eu estava devendo para os meninos lá de São Paulo, como eu disse, eu acompanhei lá no Cavern Club em São Paulo, falei, cara...
1: Uma boa dica, inclusive, né, Ulisses, para visitar.
2: Espetacular, vale a pena, hein? Não é caro, a gente tem uma preocupação muito, claro, com o valor, mas o dia que eu fui, para você ter uma ideia, era 2 quilos de alimento não perecível em função da session com várias bandas lá de São Paulo.
1: O show Capacete falou, tava o Edgar Escandurra.
2: Edgar Escandurra,
1: o Clemente,
2: o Kiko Zambianchi.
1: Kiko Zambianchi.
2: O pessoal do metrô da nossa época, que agora voltou com o Metrovox.
1: Ah. É. Aí tinha o pessoal do Terço também, né?
2: Sim,
1: Sérgio.
2: Sim, o Sérgio.
1: Terço, que era uma banda de rock progressivo.
2: Exatamente.
1: Muito importante nos anos 70. Pô, que legal.
2: Eu comprei o
1: embrião do Clube da Esquina.
2: Exatamente. É isso, gente. Toca música aqui, pessoal. Hoje, sexta-feira, tem que tocar música. Ó, sorte pra você que tá mandando mensagens dizendo de uma memória afetiva e tal. E o Bip vai sortear um rádio retrô que eu trouxe aqui pra você, em especial pro Rap Hour. Valeu, gente. Obrigado. Bom final de semana, bom feriado.
1: Pô, valeu, Ulisses.

0: Caraca, meu. Que lembrança boa. Que é isso, cara? Me remeteu ao passado lá, Ulisses. Meu, matou saudade, hein? Tempos de Magal e tudo mais. Puts. Obrigado por esse presente, Ulisses Rotini. Obrigado, Bip. Obrigado, Centro América.
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2: Vamos lá. Informações do trânsito com a nossa repórter Clara Lucitti. Oi, Clara.
3: Oi, Bip, boa noite novamente para você ouvinte que acompanha o Happy Hour também. A Avenida do CPA, nesse momento, com um grande volume de veículos sentido centro político-administrativo. A Djalma Ferreira, sentido da escola, que leva o nome dela, também está carregada. E tem uma pequena lentidão na Gonçalo Antunes, chegando ali na rotatória da USF do Bela Vista, do Carumbé. E tem motorista saindo pela Manuel Pereira Cuiabano para acessar esse ponto aí, enfrentando fila, tá? Agora quem está circulando pela Avenida das Torres, atenção, no final dela, chegando com a Trabalhadores, vai pegar lentidão, tá? Tem trânsito intenso na Carmino de Campos para acessar Fernando Corrêa. E o destaque dessa noite vai para o trânsito parado e quilométrico na Beira Rio, sentido Coxipó. E aí você chega lá na ponte e encontra mesma situação, trânsito complicado até na rodoviária do Coxipó. Eu volto no estúdio Glass.
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Saudações palmeirenses para o nosso comandante Cerottini. Parabéns pela decolagem perfeita, céu de brigadeiro. Vamos que vamos. Parabéns, Bip, por mais essa programação maravilhosa. Os fãs degustam o que há de melhor na música. Poderia tocar aí, a minha nostalgia é ouvir o Louis Armstrong cantando aí aquela música maravilhosa que traduz a maravilha que é esse planeta, esse mundo. What a wonderful world. Se puder tocar, eu agradeço aí. Gonçalo Moreno, um abraço a todos, um excelente final de semana. E dia 1º de 9 foi o meu aniversário.

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6: Tudo bem? 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

Muito bem, agradecer a imensidão de mensagens e carinho e afeto. Que demais, que dia especial, que noite bacana. Deixa eu atender pedidos aqui. A Amanda pediu a Donna Summer e eu vou falar que a hora que acabar essa música, eu tenho que sortear aqui 3 pares de ingressos para Oktoberfest, dia 19 de setembro. Na Arena Pantanal com Raimundos e Di Ferreiro. E ainda tem o Rádio Retrô. Tantas histórias legais, tanta nostalgia boa. 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Donna Summer.

0: Esperando que você tenha um excelente fim de semana. E claro, vamos agora saber quem são os ganhadores, ganhadoras, enfim. Temos 4 prêmios aqui, são 3 pares de ingressos, então, para Oktoberfest, que vai acontecer no dia 19 de setembro, com a vinda do Raimundos, de volta a Cuiabá e também de Ferreiro. E a Oktoberfest é uma festa alemã do Centro-Oeste. E aí, vamos lá. Vamos lá, porque daqui a pouquinho tem o Rádio Retrô, tantas histórias legais. Infelizmente, não vai dar para compartilhar nem 10%. De tanta mensagem legal, mas saibam que o Ulisses aqui leu cada uma das mensagens, eu também, a gente se emocionou, e todos aqui da rádio, na verdade, porque afinal de contas, a Central América FM completa 16 anos agora em novembro. Desses 16, 6 eu faço parte, e é um prazer poder falar nesse microfone todos os dias aqui para você, essa audiência maravilhosa, incrível, e que eu vou tomando cada vez mais contato ainda com essa história tão consistente, tão bacana, tão real e tão genuína. Que legal, que bom estar aqui, não é? Dizem que a gente está exatamente no momento e no lugar em que a gente deveria estar, eu acredito muito nisso. Obrigado sempre pelo carinho de todo mundo aí. Vamos lá, quem levou par de ingressos aqui para Oktoberfest? Primeiro, final do telefone 1199, Oséias Marques. Aí, Oséias, levou. Lucas Santi, final do telefone 2504. Sandra Monteiro de Barros, final do telefone 3737. É quem levou, então, o terceiro par de ingressos para Oktoberfest. Vai ser demais. E agora sim, vamos aqui ao sorteio do Rádio Retrô. É uma memória afetiva aqui com a Centro América FM, com o Happy Hour, tantos anos no ar. E aí estamos nessa missão aqui diária para seguir com esse legado tão maravilhoso dessa audiência tão incrível. Que privilégio meu, hein? 6h59. Deixa eu ver. É uma ganhadora, é uma ganhadora. E antes, então, de eu falar quem é que levou esse Rádio Retrô, tem uma mensagem dela aqui falando dessa relação que ela tem, ela e a família, é isso? Ah, que legal, então vamos ouvir.
1: Boa noite, ouvintes da Rádio Centro América. Boa noite, Bip. Meu nome é Vitória Minikowski e a memória afetiva que eu tenho, ou melhor, que nós temos, porque minha irmã está aqui no carro, em ouvir a Rádio Centro América, é com o nosso pai. Nosso pai, o seu Ademar, ele faleceu há cerca de 7 anos, e desde quando lançou a Rádio Centro América, ele é ouvinte fiel. Foi ouvinte fiel, né, melhor dizendo. E foi algo passado aqui para nós, então minha irmã também, desde quando ela completou 18 anos, começou a dirigir, sempre tocou a Centro América no rádio dela, comigo também, e essa é a nossa memória afetiva. Inclusive, eu lembro exatamente, como se fosse ontem, quando houve a reportagem na TV Centro América, falando sobre o lançamento da rádio, posteriormente, quando lançaram a rádio em Castres, e é essa a nossa memória afetiva. Meu pai era fanzaço, sempre participamos aqui, mandando, respondendo os quiz, as perguntas, mandando sugestões. Então é isso, um abraço, boa noite, excelente final de semana, e estamos aqui na torcida, porque tem anos que eu quero esse rádio.
0: Hoje, então, foi o dia. Vitória Minikowski. Ó, consegui. É o sobrenome, muita consoante, hein? Vitória, grande abraço pra você, ótimo final de semana. Que legal, levou. A produção vai entrar em contato com você, levou o Rádio Retrô. Gente, não dá mais tempo de nada. Vou deixar uma última minha aqui pra vocês. Vocês sabem que eu adoro o Stevie Wonder. A música afro-americana tá na minha veia. Superstition aí de presente, ótimo final de semana.

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2: 7:06.

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5: Gratidão, alegria e fé. Sextou, 4 de setembro de 2026. Esse momento em Cuiabá, 31 graus com 55% de umidade. Atualizando aqui Sinop também, 28 graus, 62% de umidade. Primavera do Leste, 29 graus e 52% de umidade. E aí, como é que foi seu dia? Como é que foi sua sexta-feira, semana? Que já chegou ao fim, primeira semana de setembro. Tô bem, tá acelerado, né? E vamos juntos por aqui com mais uma edição, a última da semana de Clássicos da Original. É sempre um grande prazer ter a sua companhia, então muito obrigado pela sua audiência também. Eu sou o Wally George e vou te acompanhando aí até as 9 da noite, levando os clássicos pra você, e depois das 22h, o Easy Night. Pra abrir os clássicos de hoje, então, tem Simple Red, If You Don't Know Me By Now.

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Ahá, Velvet. Nos clássicos da original que ainda trouxe, Simply Red, If You Don't Know Me By Now.

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18: 7h22.
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18: De volta aqui na Centro América FM. Diana Clau, The Look of Love.

Charles and Eddie, Would I Lie to You? Clássicos da original da Centro América FM, ainda trouxe Diana Krall com The Look of Love. Tem mais, né? Tem mais, viu? Daqui a pouquinho, então não saia daí.

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11: 7:35.

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Clássicos da original, agora tem Bonnie Tyler, Total Eclipse of the Heart.

Wonderful Life nos clássicos da original da noite dessa sexta-feira. Para você que está comigo aí em sintonia com a Centro América FM, a sua favorita, ainda Bonnie Tyler, Total Eclipse of the Heart.

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7: 7:51.
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7: A sua favorita, Centro América FM Easy, e os clássicos da original por aqui. Até a meia-noite aí pra você que está, aliás, até as 9 da noite, né? E pra você que está comigo curtindo a boa música. Gino Vanelli, I Just Wanna Stop.

Don't Let It Die. Hurricane Smith. Os clássicos da original fechando a primeira hora de clássicos de hoje. Ainda Bee Gees, For Whom the Bell Tolls, Gino Vanelli, I Just Wanna Stop. E tem o Pense Nisso Agora, um momento de reflexão da noite.

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1: A riqueza maior. Havia um senhor muito rico que era dono de terras de valor incalculável. Vivia num palácio rodeado de servos e amigos. Era um homem bom e utilizava sua riqueza para atender a fome alheia, providenciar abrigo a quem precisasse, agasalho a quem pedisse. Costumava orar todos os dias e em suas preces agradecia sempre pelos bens que possuía, em especial aqueles que nem o tempo, nem a ferrugem e nem a traça destroem. Do lado oposto da aldeia vivia um camponês. Habitava uma gruta e para sobreviver plantava legumes e hortaliças que regularmente levava ao senhor do palácio a fim de vendê-las. Toda vez que se dirigia para as terras do homem rico, ia resmungando consigo mesmo sobre o que considerava uma grande injustiça, pois aquele homem tinha tanto, enquanto ele era tão pobre. Certo dia chegou a notícia aos portões do palácio, avisando que malfeitores estavam a caminho, provocando mortes e violência. Temendo que algo pudesse acontecer aos seus familiares, amigos e servidores, o senhor do palácio logo providenciou para que todos buscassem lugares seguros. Quando o último grupo se retirou, os desordeiros estavam muito perto das portas do palácio e o seu dono verificou que não havia sobrado nenhum cavalo para que pudesse fugir. Recordou-se do vendedor de hortaliças, das tantas vezes que o auxiliara e, apressado, buscou a gruta. Lá chegando, contou-lhe tudo e pediu abrigo. O agricultor viu ali a sua oportunidade dourada e ofereceu-se para repartir a sua gruta com o rico senhor, desde que aquele lhe doasse todos os seus bens.